0: de cana-de-açúcar e bioenergia destacou a viabilidade desse aumento do percentual do etanol.
1: A mistura de 32% ela já foi testada com sucesso quando a mistura foi elevada para 30%. Então nós estamos aqui muito animados. Para se ter uma ideia, desde que a guerra começou, essa diferença de preço entre etanol e gasolina já fez com que o consumidor brasileiro economizasse cerca de 2 bilhões de reais.
0: O aumento no percentual de etanol na gasolina deve ser avaliado pelo Conselho Nacional de Política Energética em até 15 dias. Reportagem Márcia Fernandes.
2: Mais legitimidade para os profissionais e empresas do setor de segurança privada.
3: O presidente Lula regulamentou hoje, por meio de decreto, o Estatuto da Segurança Privada.
2: O documento traz regras e obrigações para o funcionamento das empresas, facilitando a fiscalização e o combate a serviços clandestinos.
4: Maior controle das autoridades e mais segurança para os profissionais da área. A lei que criou o Estatuto da Segurança Privada de 2024 ganhou agora regulamentação. O decreto, assinado pelo presidente Lula, define, por exemplo, o número mínimo de vigilantes por atividade e a quantidade mínima de veículos, além de trazer regras sobre a circulação de carros fortes, a obrigação de comunicar crimes em prazo definido e quais disciplinas devem constar nos cursos de formação. O presidente Lula destacou que a medida traz dignidade aos profissionais da segurança privada.
5: Dá cidadania para vocês, né? Vocês andarem de cabeça erguida, não sendo tratado como clandestino e não recebendo calote. É reconhecimento de que vocês não são um estorvo na segurança pública. Vocês fazem um processo de complementariedade à questão da segurança pública nesse país.
4: Com as novas regras, a expectativa é que o controle da Polícia Federal sobre o setor seja mais efetivo, impedindo o funcionamento de grupos clandestinos. A ideia é evitar que empresas que operam na informalidade continuem sendo um risco à população, principalmente quando há uso de armas de fogo e outros equipamentos de uso controlado ou restrito. De acordo com o diretor-geral da Polícia Federal, Andrei Rodrigues, há no país 7 mil empresas de segurança privada. Com a regulamentação, a expectativa é que o número de empresas aumente.
6: Serão mais de 17 mil empresas no setor, que empregarão cerca de 1 milhão de pessoas. Mais do que ampliar o escopo, o normativo organiza o setor, confere previsibilidade, reduz litígios e cria um ambiente mais seguro para as empresas, trabalhadores e, sobretudo, para a sociedade brasileira.
4: Entre as inovações da lei está a ampliação dos serviços compreendidos como de segurança privada, incluindo nesse entendimento o serviço de segurança pessoal e o monitoramento de sistemas eletrônicos de segurança. As empresas têm até o segundo semestre de 2027 para se adaptarem às novas regras. Reportagem Luana Karen.
3: Desde o início desse ano, o governo do Brasil vem fazendo ações preparatórias para um fenômeno climático que deve ocorrer no segundo semestre, o El Niño.
2: A previsão é que ele torne a estação seca mais severa, o que pode ocasionar mais incêndios florestais.
3: A prevenção e redução dos danos causados pelo El Niño é um dos temas que estão sendo apresentados esta semana em Brasília, durante a Semana do Meio Ambiente.
2: E hoje nós temos aqui no estúdio o ministro do Meio Ambiente e Mudança do Clima, João Paulo Capobianco, que vai nos falar mais sobre a contratação de brigadistas, a compra de equipamentos e outras ações já efetivadas. Boa noite, ministro.
7: Boa noite, é um prazer estar com vocês e falando para todo o Brasil.
2: Ministro, o Dia do Meio Ambiente foi comemorado agora há pouco, no dia 5, ontem foi Dia dos Oceanos. O Ministério do Meio Ambiente está fazendo uma série de eventos ao longo dessa semana, né? O que são esses eventos? Quais as ações que o senhor destacaria nessas datas?
7: Bom, primeiro, uma exposição inédita, aberta a todo o público, toda a sociedade, mostrando não apenas a riqueza do meio ambiente brasileiro, com exposições fotográficas, a exposição Afluentes, que nós temos junto com o BNDES e o Fundo Amazônia, que mostra todos os investimentos do Brasil na promoção do desenvolvimento sustentável da Amazônia, dos demais biomas, mas também algo muito bacana, que é apresentar à sociedade os equipamentos que hoje o governo federal dispõe para fazer o enfrentamento a incêndios e melhorar a fiscalização ambiental. Então, temos uma vila operacional do IBAMA e ICMBio montados ali na Biblioteca Nacional, no pátio, aberto a toda a sociedade, para conhecer esses equipamentos, interagir com os profissionais do IBAMA e do CNBio, entender como funciona as ações preventivas e de combate a incêndios. E também temos ali um veículo que está fazendo o chamado manejo ético de animais domésticos, né? A castração, a colocação da microchipagem, aberto ao público gratuito, para que as pessoas também vejam uma ação importante, que é o tratamento adequado dos animais domésticos, cães e gatos, né, no nosso país.
3: Ministro, esse ano há a previsão daquele fenômeno climático que a gente sempre ouve falar, né, o tal El Niño. Por que que ano de El Niño preocupa mais do ponto de vista ambiental, e o que que o Ministério vem fazendo de maneira preventiva em relação a isso?
7: O El Niño é um fenômeno natural, né, que sempre ocorreu, mas com o agravamento da situação climática, o aquecimento global, ele vem ocorrendo com mais intensidade e reduzindo os seus períodos de ocorrência. Por exemplo, tivemos El Niño em 2024, muito forte. Todos se lembram do esforço feito pelo governo brasileiro, juntamente com os estados, municípios, sociedade, para reduzir os incêndios, mas que assim mesmo, com todo esforço, foram bastante significativos. Nós temos monitorado desde o final do ano passado os cenários de El Niño. Temos aí os maiores especialistas, os grandes meteorologistas brasileiros trabalhando em parceria com o governo federal, monitorando reuniões mensais, e estamos verificando, infelizmente, que os indícios de que será um El Niño forte estão crescendo. E o que significa um El Niño forte? Significa secas mais intensas e prolongadas na região norte, nordeste e centro-oeste, que inclui aí a Amazônia, a Caatinga, o Cerrado e o Pantanal, e chuvas intensas na região sul, Rio Grande do Sul, Paraná e Santa Catarina, com chances de novas enchentes importantes. Então, o que nós estamos fazendo? Atuando de forma preventiva em várias frentes. Primeira frente importante é o aumento da capacidade do governo federal de fazer frente aos incêndios florestais. Nós teremos esse ano o maior número de brigadistas atuando no enfrentamento. São mais de 4.630 profissionais do governo federal que vão estar monitorando e atuando nas frentes de incêndio. Também fizemos, já o ano passado, um desembolso, que na realidade começou em 2024, se intensificou em 2025, de repasses de recursos para os corpos de bombeiro dos estados mais críticos, principalmente em toda a Amazônia. Foram mais de R$430 milhões que nós transferimos para os corpos de bombeiros nos estados da Amazônia, recursos do Fundo Amazônia. E agora, este ano, fizemos repasse para vários estados da região do Cerrado brasileiro e Pantanal. Então, nós temos esse ano, somando para a Amazônia com o Cerrado e Pantanal, nós temos aí mais de R$500 milhões, quase R$600 milhões que foram investidos nos corpos de bombeiros. Então, nós temos mais preparação dos estados, mais preparação do governo federal, mas evidentemente o elo fundamental aqui é a sociedade, e aí a importância desse programa nosso para poder se comunicar diretamente com o cidadão e com a cidadã que estão na linha de frente. E aí eu gostaria de aproveitar essa oportunidade para fazer um apelo a todos que estão nos ouvindo: não use fogo. O fogo muitas vezes é usado no Brasil para queima de lixo, para limpar um pasto, para abrir um terreno. O problema é que, na situação que nós vamos enfrentar, isso se torna incontrolável. Uma pequena ignição que a gente faça...
8: As pessoas subestimam, né, ministro?
7: As pessoas subestimam.
8: O poder do fogo durante o período de seca, né?
7: Exatamente, porque o fogo, quando você evita ele, é o ideal. Agora, quando você combate ele no início, é o segundo passo importante. Se você não faz isso, ele pode adquirir a potência de um grande incêndio, às vezes de quilômetros de extensão, tornando o trabalho dos brigadistas, dos bombeiros, extremamente difícil. Portanto, é importantíssimo que a sociedade esteja atenta. Não use fogo a partir agora de junho. Evite ao máximo, porque a situação climática vai ser muito desfavorável. Além disso, é importante também lembrar um fato novo. O Brasil aprovou no Congresso Nacional em 2024 a nova lei, a lei do manejo integrado do fogo, e a responsabilidade em prevenir, combater incêndios hoje é de toda a sociedade, não é apenas do governo federal. O governo federal tem capacidade de atuação, tem, está se preparando, está, aumentou a sua capacidade de intervenção com equipamentos e recursos humanos, sim, mas o mais importante aqui é compartilhar essa responsabilidade com os estados, municípios e com os proprietários rurais, que hoje, pela nova lei, passam a ter responsabilidade de montar brigadas, ter equipamentos e atuar na prevenção de incêndios.
8: Pois é, falando nos equipamentos, o Ministério do Meio Ambiente, o IBAMA, o Instituto Chico Mendes, foi feito também um investimento na compra de equipamentos, aeronaves, veículos, né? Que equipamentos são esses e que investimento foi esse?
7: Olha, juntando IBAMA e ICMBio, nós temos aí 19 helicópteros e 19 aviões. Então, é o maior investimento já feito. Nós temos também, sob a coordenação da Casa Civil da Presidência da República, a Sala de Situação, que já começou a se reunir. Ela reúne 19 ministérios e autarquias e órgãos vinculados que se reúnem e planejam a ação. Então, Forças Armadas, Aeronáutica, Exército, Marinha, oferecendo apoio logístico e de equipamentos também. Nós temos ali os estados envolvidos, que aportam com seus corpos de bombeiros. Temos uma mobilização de equipamentos que são destinados às brigadas locais. Então, abafadores, sopradores, EPIs, isso é muito importante. Hoje, o IBAMA e o ICMBio distribuem milhares de equipamentos para pessoas lá na ponta, mesmo que não sejam profissionais do governo federal, mas que sejam brigadas voluntárias, por exemplo, ou brigadas municipais, são muitas no Brasil.
8: As brigadas indígenas também.
7: As brigadas indígenas, as brigadas quilombolas, né, de pessoas da comunidade, que recebem equipamentos, orientação para fazer frente a isso rapidamente. Então, há um investimento muito grande, alguns equipamentos de grande porte, inclusive, retroescavadeiras que abrem valetas para fazer aceros, ou seja, um conjunto grande de equipamentos. Mas, repito, tudo isso é importante. O governo está fazendo um grande investimento, apoiando todos os envolvidos, mas, repito, o cidadão e a cidadã ali na ponta é que podem fazer a diferença. Por isso, a importância de nós termos no Brasil a consciência de que a mudança do clima criou um problema novo, nós não estávamos acostumados. O Brasil não era um país de grandes incêndios florestais e, infelizmente, se tornou um país com muito risco, e a cidadã e o cidadão na ponta podem fazer toda a diferença.
3: Muito bem, nós conversamos com o ministro do Meio Ambiente e Mudança do Clima, João Paulo Capobianco. Muito obrigado pela entrevista aqui à Voz do Brasil, ministro.
7: Foi um prazer, obrigado pela oportunidade que nós podemos falar com todo o Brasil de um assunto tão importante que todos podem ajudar a resolver.
8: E lembrando sempre que a prevenção é melhor do que o remédio, é melhor do que correr atrás do fogo depois, né, ministro?
7: Exatamente, a prevenção é tudo.
8: Gestores públicos, representantes de órgãos de controle e organizações da sociedade civil.
3: Mais de 7 mil integrantes da rede de parcerias, coordenada pelo governo federal, estão em Brasília para discutir melhorias na gestão dos recursos públicos.
8: A ideia é propor soluções para que a aplicação do dinheiro e a gestão desses recursos seja mais eficiente, melhorando a vida do cidadão nas cidades brasileiras.
9: O dinheiro que chega às escolas e postos de saúde, a aplicação de recursos em obras, compras públicas e convênios. Para garantir que tudo isso seja aplicado com eficiência e transparência, existe uma rede criada pelo governo federal há mais de 10 anos. É a rede de parcerias, formada por órgãos públicos, estados, municípios, instituições de controle, organizações e sociedade civil. E para discutir esses temas, nos próximos 3 dias, mais de 7 mil representantes dessa rede estarão reunidos em Brasília, no Fórum Nacional da Rede de Parcerias, transferências e compras públicas. Na abertura do evento, a ministra da Gestão e da Inovação e Serviços Públicos, Esther Dweck, lembrou que o objetivo é fortalecer a cooperação e melhorar a gestão das políticas públicas.
10: A gente tem realidades administrativas, fiscais, institucionais muito distintas entre cada uma das experiências que a gente tem aqui juntos. A gente tem trabalhado para entender essas diferenças e para construir, com diálogo, soluções que respeitem essa diversidade brasileira. A cooperação federativa, que é um eixo prioritário do nosso governo, é um mote grande desse nosso fórum.
9: Realizado todos os anos, no mês de junho, o fórum é um espaço de troca de experiências, capacitação e construção de soluções para a gestão pública brasileira. Nesta edição, são mais de 200 atividades entre painéis, palestras e oficinas. Em salas temáticas, os gestores podem consultar especialistas de cada ministério sobre os temas do seu município. Para o analista de planejamento e orçamento do Rio Grande do Sul, Sérgio Carlos dos Santos, o evento é importante para que o resultado das políticas públicas chegue até o cidadão.
11: O Fórum Nacional, ele tangibiliza, né, a rede, né, porque a rede está espalhada. A gente tá conversando com os municípios, com os estados, com o governo federal, porque a gente se conversa, mas estar presente no evento é bastante importante e todo estruturado, né, para poder compartilhar as informações, participar de palestras, isso é muito interessante.
9: Durante o encontro, os gestores também poderão tirar dúvidas sobre o Contrata Mais Brasil. A plataforma aproxima órgãos públicos de pequenos negócios, como os microempreendedores individuais, fortalecendo economias locais e promovendo inclusão produtiva. Mais informações sobre a plataforma estão no site gov.br/contrata-mais-brasil. Reportagem Gabriela Noronha.
3: O governo do Brasil vai divulgar os processos já concluídos relacionados à autorização de empresas de apostas de cota fixa, conhecidas como BETs.
2: O anúncio foi feito essa semana pelo ministro da Fazenda, Dario Durigão.
3: Ele garantiu que serão preservados os dados pessoais dos proprietários e dirigentes das empresas, sem comprometer o compromisso do governo com a transparência.
12: Nós estamos falando de 25 mil documentos, mais ou menos, que foram exigidos pelo Ministério da Fazenda para que a gente pudesse fazer uma avaliação de origem de capital, do imposto de renda das pessoas que se dizem dirigentes das BETs. Nós vamos fazer transparência das empresas, de todos os processos que já foram concluídos, processos que seguem em tramitação, nós vamos aguardar a conclusão. Claro que a gente vai precisar fazer isso com uma força-tarefa para tarjar os nomes, não implicando em responsabilidade para os servidores públicos.
2: Pois é, a força-tarefa mencionada pelo ministro será conduzida em parceria com a Controladoria Geral da União, com o objetivo de acelerar a disponibilização dos documentos.
3: As informações serão publicadas no portal oficial do Ministério da Fazenda e ficarão disponíveis para consulta.
2: A Secretaria de Prêmios e Apostas também informou que está reforçando as ações de monitoramento e fiscalização sobre os jogos online, em razão da realização da Copa do Mundo de Clubes.
3: No Brasil, estima-se que cerca de 8 milhões de mulheres convivem com a endometriose, sendo 2 milhões delas adolescentes.
2: A doença, que afeta o útero, é crônica e causa dores intensas na região pélvica, cólicas menstruais fora do normal e pode levar à infertilidade.
3: Para estimular pesquisas que ajudem a descobrir novas formas de prevenção, diagnóstico e tratamento para a doença, o Ministério da Ciência e Tecnologia e Inovação anunciou um investimento de 50 milhões de reais.
2: O valor vai se somar a mais 10 milhões do Instituto Alana, organização voltada para os direitos das crianças.
3: É o maior já investido pelo governo em ciência sobre a saúde feminina.
13: 60 milhões de reais vão ser investidos em pesquisas sobre endometriose, dor pélvica e saúde menstrual no Brasil. Os recursos são de uma parceria entre o Ministério de Ciência, Tecnologia e Inovação e o Instituto Alana, anunciada nesta terça-feira. Desses 60 milhões de reais, 50 milhões de reais serão do Ministério da Ciência, Tecnologia e Inovação via Conselho Nacional de Desenvolvimento Científico e Tecnológico, o CNPq, para criar soluções que possam ser aplicadas no Sistema Único de Saúde, o SUS. Esse é o maior investimento já feito pelo MCTI em pesquisas sobre saúde da mulher. As propostas vão ser selecionadas por chamada pública do CNPq e devem abordar temas como causa e prevenção, diagnóstico, tratamento e impacto social. Segundo o Ministério da Ciência, Tecnologia e Inovação, as pesquisas vão reduzir lacunas de conhecimento sobre a endometriose, uma doença crônica que afeta cerca de uma em cada 10 meninas e mulheres e que pode levar anos para ser diagnosticada. A estimativa é que 8 milhões de brasileiras em idade reprodutiva convivam com endometriose, sendo 2 milhões de adolescentes. Priscila Machado para a Voz do Brasil.
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2: Antes de encerrar a Voz do Brasil de hoje, a gente passa para dar um recado para os estudantes que ainda não fizeram a inscrição do Exame Nacional do Ensino Médio.
3: O prazo vai até sexta-feira, dia 12.
2: Alunos de escolas públicas e beneficiários do PEDMEIA têm a inscrição pré-preenchida esse ano, mas eles precisam entrar na página do participante e confirmar a participação.
3: O pedido de isenção da taxa também não elimina a necessidade de fazer a inscrição.
2: Por isso, se a sua ainda estiver pendente, confira lá na página do participante e conclua o processo para fazer as provas que estão marcadas para os dias 8 e 15 de novembro.
3: Para os candidatos não isentos, a taxa de inscrição é de R$ 85,00 e agora pode ser paga até 17 de junho.
2: E essas foram as notícias do Governo do Brasil.
3: Uma realização da Secretaria de Comunicação Social da Presidência da República.
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3: Fique agora com as notícias do Poder Judiciário e do Congresso Nacional. Boa noite.
2: Boa noite para você e até amanhã.
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17: O Supremo Tribunal Federal impõe multa diária a estados e municípios que não prestaram contas sobre emendas PICs.
18: Presidente do TSE assina acordo de cooperação com defensorias públicas.
17: TST fará audiência pública sobre o controle do uso de banheiro durante jornada de trabalho.
18: Boa noite, eu sou Marcela Luiza.
17: E eu sou Walter Lima.
18: Supremo Tribunal Federal determina novas medidas sobre a execução e fiscalização das emendas parlamentares, sobretudo as chamadas emendas PIX, direcionadas ao setor de eventos.
17: A decisão é do ministro Flávio Dino, relator do caso no STF. Pablo Lemos.
19: A medida mira estados e municípios que receberam repasses entre 2020 e 2024 e ainda não esclareceram a destinação dos recursos. O relator, ministro Flávio Dino, impôs multa diária de 1% do valor da emenda recebida aos que continuarem omissos ou em falta na apresentação de planos de trabalho ou em relatórios de gestão online. Flávio Dino também deu 10 dias para o Ministério do Turismo identificar e notificar os entes federados e determinou à Controladoria Geral da União a auditoria profunda nos dados já enviados. A CGU terá 5 dias úteis para apresentar um cronograma de trabalho.
18: Presidente do TSE assina acordo de cooperação com as defensorias públicas.
17: A ideia é garantir assistência jurídica gratuita a eleitores e candidatos. Estevão Furtado.
20: Segundo o presidente do Tribunal Superior Eleitoral, ministro Cássio Nunes Marques, a iniciativa ajuda a remover barreiras e garantir uma participação mais igualitária no processo democrático.
21: Nosso compromisso é assegurar que nenhuma cidadã e nenhum cidadão deixe de exercer plenamente seus direitos políticos por ausência de orientação ou assistência jurídica. Como tenho dito, ninguém será deixado para trás em nossa jornada democrática. A Justiça Eleitoral brasileira continuará trabalhando para garantir eleições íntegras, transparentes, acessíveis e confiáveis, com especial atenção à proteção das pessoas historicamente minorizadas e daquelas em maior situação de vulnerabilidade.
20: A parceria busca ampliar o acesso à justiça eleitoral e prevê atuação prioritária em casos de fraude à cota de gênero, violência política, assédio político e assédio eleitoral no ambiente de trabalho.
18: Tribunal Superior do Trabalho fará audiência pública sobre controle do uso de banheiro durante jornada de trabalho.
17: O debate vai auxiliar o julgamento sobre os limites do poder do empregador e eventual configuração de dano moral. Marla Lacerda.
0: Você pode dar a sua opinião. A audiência pública vai tratar de situações bem específicas, como no caso das linhas de produção, por exemplo, em que o posto não pode ficar desocupado em momento algum. E se a empresa pode ser punida por dano moral, caso tente controlar ou limitar o número de vezes que o trabalhador ou trabalhadora vai ao banheiro, considerando inclusive as condições de saúde do empregado. A audiência vai ser em agosto, mas o formulário para participar já está no site do TST.
18: São nulos os contratos de empréstimo bancário feitos por pessoa analfabeta em terminais de autoatendimento, como caixas eletrônicos.
17: Essa conclusão é do Superior Tribunal de Justiça, Fátima Uchoa.
1: A terceira turma do STJ declarou a nulidade de empréstimos contratados por um homem analfabeto e determinou a devolução dos valores descontados da conta dele em razão de contratos e outras despesas, mas compensando com quantias que o banco já havia disponibilizado. Segundo o relator ministro Ricardo Vilas Boas Cueva, a pessoa analfabeta tem plena capacidade para praticar atos da vida civil, mas para a validade de contratos escritos, a lei exige formalidades como a assinatura a rogo, ou seja, com a assinatura de outra pessoa a pedido do analfabeto e na presença de duas testemunhas, a fim de garantir a compreensão e a manifestação da própria vontade do contratante.
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18: Uma boa noite.
17: E até amanhã.
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23: Eu sou Paula Groba.
24: E eu sou Humberto Pinheiro.
23: E estes são os destaques de hoje do Jornal do Senado, que começa agora.
24: Senado aprova projeto que amplia apoio a vítimas de trabalho escravo.
23: Avança projeto que permite internação de adolescentes por até 10 anos.
24: Presidente do BRB presta esclarecimentos no Senado sobre acordo com Banco Master.
23: Boa noite.
24: Boa noite.
23: Senadores da Comissão de Assuntos Econômicos ouviram hoje o presidente do Banco de Brasília, BRB, Nelson Antônio de Souza, e pediram esclarecimentos sobre a negociação com o Banco Master, fechada sem que o balanço de 2025 da instituição adquirida tivesse sido apresentado.
24: Aos senadores, Nelson de Souza defendeu que o BRB tem condições de recuperação. A repórter Marcela Cunha tem mais detalhes.
25: O presidente do BRB, Nelson Antônio de Souza, disse à Comissão de Assuntos Econômicos que o banco precisa de um aporte de 8 bilhões e 800 milhões de reais para enfrentar os efeitos das operações com o Banco Master. O plano prevê um empréstimo do Fundo Garantidor de Créditos ao governo do Distrito Federal e securitização de dívida do GDF. Mas o presidente da CAI, Renan Calheiros, do MDB de Alagoas, questionou a homologação do acordo pelo Supremo Tribunal Federal antes da divulgação do balanço de 2025 do banco.
26: Eu não entendo como é que o Supremo aprova um plano sem que o BRB publique o balanço de 2025. Como se faz um plano? Um plano nas nuvens.
25: Nelson afirmou que não havia decisão judicial impedindo a publicação do balanço, mas explicou que as demonstrações financeiras precisaram ser revisadas a cada novo achado da auditoria independente. Ele disse que o BRB adotou medidas de governança e troca de dirigentes e defendeu que o banco tem condições de recuperação. O senador Isalci Lucas, do PL do Distrito Federal, questionou o risco transferido aos cidadãos do DF, considerando que o GDF é o garantidor da operação.
26: A garantia desse 16% compromete, né, a saúde, a educação, a segurança, porque o Fundo de Participação de Estado e de Município é para isso.
25: As críticas foram reforçadas pela senadora Leila Barros, do PDT do Distrito Federal, que destacou que a conta para salvar o banco representaria mais de R$ 2.200 por habitante do DF.
23: A sanção da lei que aumenta as punições para o exercício ilegal da medicina veterinária teve repercussão no Senado.
24: A nova legislação passa a tratar a prática como crime previsto no Código Penal e tem como objetivo ampliar a proteção dos animais, preservar a saúde pública e fortalecer a segurança sanitária do país. Repórter Henrique Nascimento.
4: Quem atuar como médico veterinário sem autorização legal poderá ser punido com detenção de 6 meses a 2 anos. A medida está prevista na nova lei, que passa a incluir a medicina veterinária entre as profissões protegidas pelo Código Penal contra o exercício ilegal. Ao comentar a sanção da norma, o senador Sérgio Moro, do PL do Paraná, relator da proposta no Senado, disse que a medida vai ajudar no combate à atuação de pessoas sem qualificação profissional.
5: Muitas vezes acabam exercitando legalmente essa profissão, até realizando às vezes cirurgias médicas veterinárias com resultados desastrosos. E eu creio que é um avanço importante, tanto para proteger a profissão, como igualmente para proteger, né, os animais, e a gente tem esse grande apreço.
4: O senador Esperidião Amin, do Progressistas de Santa Catarina, destacou a contribuição dos veterinários para que o Brasil avançasse no combate à febre aftosa.
6: E eu celebro a importância do veterinário por registrar o seguinte: o meu estado, quando eu estava no governo, em 99, 2000, conseguiu, graças aos veterinários catarinenses e brasileiros, a condição de primeira unidade política da América Latina livre de aftosa sem vacinação.
4: Antes da mudança, o exercício ilegal da medicina veterinária era tratado apenas como contravenção penal. Agora, a atividade passa a receber o mesmo tratamento previsto para médicos, dentistas e farmacêuticos.
23: O furto ou o roubo de combustíveis poderão receber punições mais severas.
24: A Comissão de Infraestrutura do Senado aprovou um projeto que cria uma modalidade específica para esses crimes, com penas que podem chegar a 10 anos de reclusão. Repórter Márcio Maturana.
7: Furto ou roubo de petróleo, gás natural e outros combustíveis podem ter pena de 4 a 10 anos de reclusão, segundo um projeto aprovado pela Comissão de Infraestrutura. O texto, já aprovado pela Câmara, segue para a Comissão de Segurança Pública, com parecer favorável de Jaime Bagatoli, do PL de Rondônia.
8: Tem que ter punições mais severas para esses tipos de furto, para esses tipos de roubo, para esse tipo de danos que essas pessoas estão causando, prejuízo econômico e prejuízo ambiental.
7: O projeto prevê que a pena vai ser aumentada em 1/3 se o crime for praticado por 2 ou mais pessoas, por ex-empregado e quando houver destruição de algum obstáculo. E em 2/3, quando o crime causar paralisação das atividades, incêndio, poluição, lesão corporal grave ou morte.
23: E hoje a legislação brasileira limita a 3 anos o tempo de internação de adolescentes em conflito com a lei, mas esse prazo pode aumentar.
24: A Comissão de Segurança Pública aprovou um projeto que prevê até 10 anos de internação para jovens envolvidos em crimes violentos. Os detalhes na reportagem de Bruno Lourenço.
10: O projeto de lei aumenta de 3 para até 5 anos o tempo máximo de internação de adolescentes infratores. Já para as infrações praticadas com violência, grave ameaça ou equiparadas a crime hediondo, o período de restrição de liberdade pode chegar a 10 anos. O texto aproveitou a iniciativa já aprovada no ano passado do senador Fabiano Contarato, do PT do Espírito Santo. Ele espera que, com a pressão do Senado, essas matérias enfim sejam votadas na Câmara dos Deputados.
11: Eu não acho razoável você explicar para uma mãe que teve a filha vítima de estupro, para um rapaz de 17 anos que, após estuprar, matou e ocultou o cadáver, ele vai ficar internado até 3 anos. Não quer dizer nem que ele vai pegar 3 anos.
10: A proposta prevê a audiência de custódia no prazo de 24 horas, também altera atenuantes por idade que diminuem o tempo de prescrição da pena e especifica que o adolescente que atingir a maioridade durante o cumprimento de medida socioeducativa deverá ser transferido para unidade específica e separada dos demais adolescentes e distinta de estabelecimentos prisionais destinados a adultos.
23: O senador Humberto Costa, do PT de Pernambuco, defendeu a decisão do Ministério da Saúde de suspender preventivamente a aplicação da vacina contra a dengue produzida pelo Instituto Butantan após o registro de 2 mortes sob investigação. Médico, ele ressaltou que ainda não há evidências de relação entre os casos e o imunizante.
24: Segundo o senador, a suspensão temporária demonstra cautela das autoridades sanitárias e não representa uma condenação da vacina. Humberto Costa destacou que a vacina passou por todas as etapas de testes clínicos, foi aprovada pela Anvisa e já foi aplicada em mais de 500 mil pessoas.
2: Os estudos demonstraram eficácia geral de 65% contra a doença e eficácia superior a 80% contra os casos mais graves. Esses números são extremamente relevantes diante de uma enfermidade que há décadas desafia a saúde pública brasileira.
23: E o plenário do Senado aprovou uma proposta que estabelece medidas para proteger e acolher trabalhadores resgatados de condições análogas à escravidão.
24: O projeto também altera diversas leis para incluir disposições sobre o combate ao trabalho escravo, a priorização de benefícios sociais para as vítimas e a facilitação do acesso à justiça. Repórter Douglas Castilho.
3: Uma das novidades é a preferência da população vitimada para receber o Bolsa Família. Outra inovação é que, para a fiscalização, será possível entrar no domicílio em que ocorre a possível violação sem mandado judicial, necessitando para isso apenas de autorização do empregador ou do empregado residente no local. O relator do projeto, o senador Paulo Paim, do PT do Rio Grande do Sul, explicou a iniciativa.
9: Prevê proteção efetiva aos trabalhadores e trabalhadoras domésticos resgatados da condição análoga à de escravo, para garantir, por exemplo, a fiscalização do trabalho e a autuação imediata.
3: O texto ainda prevê a concessão de 6 parcelas do seguro-desemprego à pessoa resgatada e o direito ao abrigamento emergencial, bem como a alteração do Código Penal para incluir pessoas em relação de trabalho doméstico como vítimas de lesão corporal no contexto de violência doméstica. O texto vai à sanção presidencial.
24: Edição de Paula Groba e trabalhos técnicos de João Lira. O Jornal do Senado fica por aqui. Acompanhe agora as notícias da Câmara dos Deputados. Boa noite.
23: Boa noite e até amanhã.
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13: Câmara aprova inserção de doenças crônicas na carteira de identidade.
14: Comissão proíbe a inclusão de ração como supérfluo para fins fiscais.
13: Exigências de infraestrutura para escolas públicas já estão em vigência.
15: Boa noite. Já virou lei a proposta aprovada pela Câmara com exigências de infraestrutura para escolas públicas. Saiba mais na reportagem de José Carlos Oliveira.
27: As comissões da Câmara dos Deputados aprovaram um projeto de lei do Senado com requisitos mínimos obrigatórios para a infraestrutura de escolas da rede pública da educação básica. Entre as exigências estão biblioteca, cozinha, refeitório, banheiro e quadra poliesportiva coberta. As instalações devem ter acessibilidade garantida para pessoas com deficiência. Além disso, as escolas deverão apresentar número adequado de alunos por turma, manejo de resíduos, abastecimento de água tratada e esgotamento sanitário, como destaca a deputada Socorro Neri, do PP do Acre, relatora do texto na Comissão de Educação.
28: Trata de detalhar condições mínimas de infraestrutura para as escolas públicas de educação básica, que deveriam estar universalizadas em todas as unidades escolares, o que, lamentavelmente, ainda não é realidade. De fato, de acordo com o Censo Escolar de 2023, nas escolas municipais de educação infantil, por exemplo, apenas 46,6% contavam com banheiros adequados e 61,7% contavam com recursos de acessibilidade para pessoas com deficiência.
27: Para a deputada, a falta de padrões mínimos é uma realidade inadmissível nas escolas. Socorro Neri citou outros dados do Censo Escolar de 2023, agora relativos à internet e aos laboratórios de ciências.
28: Entre as escolas públicas de ensino fundamental, apenas 69,2% dos estabelecimentos municipais dispunham de internet banda larga. Entre as escolas públicas estaduais de ensino médio, observou-se que nas regiões norte e sul, menos de 80% das unidades escolares contavam com internet banda larga. Entre as escolas públicas estaduais e municipais de ensino fundamental, apenas 10% dispunham de laboratório de ciências. Essa instalação estava disponível apenas em 43,5% das escolas públicas estaduais de ensino médio.
27: O texto inclui as novas exigências de infraestrutura escolar na LDB, a Lei de Diretrizes e Bases da Educação Nacional. A proposta também foi aprovada na Comissão de Constituição e Justiça, onde a deputada Laura Carneiro, do PSD do Rio de Janeiro, ressaltou a busca por um padrão de qualidade na oferta de ensino público no país. Da Rádio Câmara de Brasília, José Carlos Oliveira.
12: Educação.
0: Marcon, do PT do Rio Grande do Sul, destaca o programa Pé de Meia como uma importante política de incentivo à permanência de estudantes de baixa renda no ensino médio. Ele explica que a iniciativa oferece apoio financeiro aos jovens e contribui para reduzir a evasão escolar.
15: Marcon também ressalta as ações do governo federal voltadas ao setor produtivo, como a renegociação de dívidas rurais e a ampliação dos recursos do Plano Safra. Para o deputado, essas medidas fortalecem a atividade agropecuária e estimulam a economia.
0: Paulão, do PT de Alagoas, celebra o lançamento do programa MEC Idiomas, que oferece gratuitamente cursos de inglês e espanhol por meio de plataforma digital. Segundo o deputado, a medida cria novas oportunidades para estudantes e trabalhadores.
15: Paulão também menciona ações voltadas aos entregadores por aplicativo, como a implantação de pontos de apoio com estrutura básica para descanso. Ele defende ainda o avanço da regulamentação do setor, com a análise de propostas que ampliam os seus direitos.
0: Raimundo Santos, do PSD do Pará, celebra o Dia Nacional da Música Gospel. Ele ressalta a presença do gênero em diferentes espaços da sociedade, enfatizando sua relevância cultural e religiosa na transmissão de mensagens de fé, esperança e solidariedade.
12: Eleições.
15: Daiane Bittencourt, do União do Ceará, contesta a decisão do TSE que determinou a recontagem de votos para deputado federal nas eleições de 2022, podendo atingir seu mandato. Ela defende que a punição por suposto uso indevido de recursos eleitorais abranja apenas o candidato acusado.
0: Daiane Bittencourt sustenta que o julgamento teve falhas, como a inexistência de ampla defesa e do contraditório. Ela informa que aguarda análise de pedido cautelar apresentado por seus advogados, enquanto reafirma a disposição de manter a atuação parlamentar.
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15: Comissão aprova projeto que proíbe a inclusão de ração animal como bem supérfluo para a cobrança de ICMS. Vamos ouvir mais informações sobre o tema com Luiz Cláudio Canuto.
16: Projeto aprovado pela Comissão de Meio Ambiente da Câmara dos Deputados proíbe que rações para animais de estimação sejam tratadas como supérfluos, algo que, para fins de incidência do ICMS, pode aumentar a tributação. O ICMS é um imposto estadual. O relator da proposta, deputado Célio Studart, do PSD do Ceará, argumenta que ração para animais de estimação deve ser considerada um item essencial para ter uma tributação mais justa e alinhada com o conceito de bem indispensável.
17: Ração é algo caro, é um item caro e não é supérfluo, é um item vital para a vida de animais, especialmente daqueles que cuidam de 10,
5: 10, 20, 30, 40 animais. Então, o que esse projeto fez é reduzir o ICMS, ou seja, menos imposto, incidindo nessas rações para que possa baratear os custos e a gente tem aí, obviamente, mais avanços dentro da pauta animal e, obviamente, mais respeito, zelo e menos animais com fome, porque isso pesa caro no bolso daqueles que protegem os animais.
16: O projeto segue agora para análise nas comissões de Finanças e Tributação e de Constituição e Justiça. Para virar lei, precisa ser aprovado pela Câmara e pelo Senado. Da Rádio Câmara de Brasília, Luiz Cláudio Canuto.
12: Meio Ambiente.
0: Delegado Matheus Laiola, do União do Paraná, denuncia representantes políticos de Paranaguá que defenderam as rinhas de galo. O parlamentar lembra que a legislação e a jurisprudência dos tribunais brasileiros já classificam essa prática como crime ambiental.
6: Delegado Matheus Laiola informa que o partido instaurou um processo administrativo para expulsar os responsáveis. Segundo o deputado, a defesa das rinhas é incompatível com os princípios do partido e com a proteção ao bem-estar animal.
12: Agricultura.
0: Lucas Edecker, do PSD, comemora o avanço da proposta que trata da securitização das dívidas dos produtores rurais atingidos por estiagens e enchentes no Rio Grande do Sul. Para ele, a medida garante a recuperação da produção e preserva a atividade econômica no campo.
6: Lucas Edecker também frisa que a matéria foi aprovada pela Câmara há quase um ano e ainda aguarda análise do Senado. Ele acredita que a lentidão do processo legislativo agravou a situação dos produtores, que, segundo ele, seguem com dificuldade para retomar suas atividades.
0: Daniel Trisesiak, do PSDB, cobra uma solução definitiva para os produtores rurais afetados por eventos climáticos no Rio Grande do Sul e defende a securitização das dívidas do setor. Ele afirma que tudo isso é necessário para que os agricultores continuem produzindo.
6: Daniel Trisesiak diz que o governo demora a adotar medidas de apoio ao campo, acrescentando que os produtores buscam instrumentos para a recuperação da sua atividade. Ele ressalta ainda a relevância do agronegócio para a geração de emprego, renda e riqueza no estado gaúcho.
0: Sérgio Turra, do PP do Rio Grande do Sul, cobra a aprovação da matéria que trata da securitização das dívidas dos produtores rurais. Na visão do deputado, a medida é essencial para garantir a continuação da atividade agropecuária após sucessivos eventos climáticos.
6: Sérgio Turra também destaca a importância do agronegócio para a economia nacional. O parlamentar afirma que auxiliar os produtores rurais significa preservar empregos, fortalecer a produção de alimentos e estimular o desenvolvimento do país.
12: Economia.
0: Coronel Assis, do PL de Mato Grosso, aponta risco de desequilíbrio nas contas públicas do país. O deputado critica a política econômica do governo federal e atribui o problema ao aumento dos gastos, ao crescimento da dívida pública e à perda de confiança de investidores.
6: Coronel Assis afirma que os juros elevados sufocam a economia, dificultando o crédito para famílias e empresas. Ele alerta que a trajetória das despesas pode levar a um colapso orçamentário a partir de 2027, caso não haja controle fiscal.
0: Luiz Lima, do Novo do Rio de Janeiro, aponta risco de agravamento das contas públicas diante de gastos acima da arrecadação, inflação alta e juros elevados. O parlamentar afirma que a situação compromete a capacidade do governo de controlar a dívida pública.
6: Luiz Lima cita a editorial da mídia que alerta para os perigos do crescimento dos gastos públicos e menciona também levantamento recente sobre medidas que reduzem receitas. Ele assinala que decisões eleitoreiras podem transferir para a população o custo do desequilíbrio orçamentário.
0: Márcio Gerri, do PCdoB do Maranhão, cita pesquisas recentes que indicam o fortalecimento político do governo e o enfraquecimento de parte da oposição. O deputado acredita que esses dados são reflexos da participação de lideranças da direita em denúncias sobre o Banco Master.
6: Benedita da Silva, do PT do Rio de Janeiro, apresentou o projeto que estabelece o PIX como infraestrutura estratégica nacional. A deputada salienta que o sistema de pagamentos instantâneos é uma tecnologia brasileira que ampliou o acesso da população a serviços financeiros.
0: De acordo com Benedita da Silva, a proposta busca garantir a gratuidade do sistema, proteger os dados dos usuários e impedir que o PIX seja utilizado em negociações internacionais. Para ela, cabe ao Congresso proteger políticas públicas que fortaleçam a autonomia econômica do país.
6: Helder Salomão, do PT do Espírito Santo, questiona a atuação de parlamentares que viajaram
15: foram aos Estados Unidos para tratar de temas ligados à economia brasileira. Ele acredita que a articulação ameaça a soberania nacional por envolver debates sobre o PIX e minerais estratégicos.
0: Helder Salomão exalta o PIX como um patrimônio criado por técnicos do Banco Central com impacto direto no desenvolvimento do país. Ele também associa as novas tarifas dos Estados Unidos contra produtos brasileiros às articulações entre deputados da oposição e autoridades norte-americanas.
12: Turismo.
15: Hildo Rocha, do MDB do Maranhão, celebra o reconhecimento internacional da Praia de Atins, nos Lençóis Maranhenses, eleita a melhor praia do Brasil e a sétima melhor do mundo, no ranking Best Beaches in the World 2025.
0: Na visão de Hildo Rocha, o reconhecimento consolida o potencial turístico do estado, que reúne outras atrações naturais, como o Rio Preguiças e o Delta das Américas. Ele aproveita para convidar a população a visitar o Maranhão durante o período dos festejos juninos.
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12: Saúde.
15: Câmara finaliza a votação de projeto que inclui doenças crônicas na nova carteira de identidade. Vamos saber mais na reportagem de Júlia Lopes.
8: Hipertensão, diabetes, asma e obesidade estão entre as doenças crônicas que mais afetam os brasileiros. Atualmente, 52% da população com 18 anos ou mais já recebeu o diagnóstico de pelo menos uma doença crônica. Diante desse cenário, a Comissão de Constituição e Justiça da

0: ou de seu representante legal. Além disso, será necessária a comprovação junto ao órgão estadual competente por meio de um relatório médico com a Classificação Internacional de Doenças, a CID. Para o relator da proposta, deputado Patrus Ananias, do PT de Minas Gerais, o projeto garante que ninguém será obrigado a expor sua condição de saúde, evitando constrangimentos ou qualquer tipo de discriminação. No Brasil e no mundo, as doenças crônicas são consideradas um dos maiores desafios de saúde pública. Elas estão associadas a mortes prematuras, perda de qualidade de vida e também a altos custos para a sociedade e para os sistemas de saúde. Segundo o relator da proposta na Comissão de Saúde, deputado Dr. Francisco, do PT do Piauí, em situações de emergência, a informação sobre uma doença crônica pode fazer toda a diferença no atendimento.
1: E uma vez identificado no seu documento de identificação civil nacional, possibilita, em alguma situação de urgência e emergência, essa pessoa ser percebida a sua situação e isso facilitar os órgãos de saúde, o local onde possa acontecer algum infortúnio e essa pessoa ter as condições de ser acolhida, ser atendida e direcionada para um atendimento mais rápido.
0: Entre 2010 e 2023, o número global de anos de vida saudável perdidos por incapacidade ou morte causada por doenças crônicas não transmissíveis aumentou de 1 bilhão e 450 milhões para 1 bilhão e 800 milhões. As principais responsáveis por esse crescimento foram a cardiopatia isquêmica, o acidente vascular cerebral, o AVC, e o diabetes. Já os transtornos depressivos, de ansiedade e o diabetes apresentaram um crescimento mais acelerado no período. O projeto, que permite a inclusão voluntária de doenças crônicas na nova carteira de identidade, segue agora para análise no Senado. Da Rádio Câmara de Brasília, Júlia Lopes.
2: Direitos Humanos. Vavá do Avante de Minas Gerais relata a realidade de abandono enfrentada pela comunidade autista em regiões vulneráveis do país. O parlamentar denuncia as barreiras burocráticas impostas pelo INSS, que exige laudos médicos especializados para a concessão do BPC.
3: De acordo com Vavá, a demora nas respostas administrativas gera uma crueldade institucional que sobrecarrega as mães solo. O deputado sugere a criação de centros regionalizados de diagnóstico e tratamento e a implementação de uma política nacional de neurodivergência.
2: Segurança Pública. Otone de Paula presta homenagem aos policiais militares mortos em confrontos nas comunidades do Rio de Janeiro. Na visão do deputado, as atuais ações de combate ao crime organizado são ineficientes e desgastantes para as forças policiais.
3: Otone de Paula cobra a formulação de políticas baseadas em inteligência e planejamento estratégico. Ele argumenta que o parlamento e as demais autoridades precisam atuar de forma coordenada para proteger a vida dos agentes que estão na linha de frente do combate ao crime.
2: Delegado Paulo Bilins, que do PL de São Paulo defende o endurecimento das medidas de combate ao crime organizado. Além disso, o deputado apoia a classificação de facções criminosas brasileiras como organizações terroristas.
3: Delegado Paulo Bilinski pede que a segurança pública seja tratada como prioridade e cobra ações mais efetivas no enfrentamento à criminalidade. Ele afirma que é necessário ampliar os mecanismos de combate às facções para garantir mais proteção ao povo brasileiro.
2: Justiça. Tadeu Venere, do PT do Paraná, critica o contexto em que a proposta de redução da maioridade penal volta à pauta da Comissão de Constituição e Justiça. Para ele, o debate está sendo impulsionado para desviar a atenção de outros temas em evidência no cenário nacional.
3: Tadeu Venere também questiona a condução do debate público sobre o assunto e afirma que a discussão tem sido utilizada com objetivos políticos. Segundo o deputado, é necessário analisar com cautela as motivações que cercam a retomada da discussão dessa pauta.
2: Dandara, do PT de Minas Gerais, repudia a proposta que reduz a maioridade penal no Brasil. A deputada argumenta que o sistema prisional brasileiro possui altos índices de reincidência e funciona como um espaço de fortalecimento de facções criminosas.
3: Para Dandara, o avanço do país depende da ampliação de oportunidades para a juventude e do fortalecimento de legislações protetivas, como a criminalização da misoginia. Ela afirma que o ódio e o preconceito direcionados contra as mulheres são a raiz do feminicídio.
2: Júlio César Ribeiro, do Republicanos do Distrito Federal, defende o equilíbrio nos debates sobre a violência de gênero. O parlamentar reitera seu compromisso com a proteção das mulheres

0: mas levanta preocupação com a criação de tipos penais de interpretação subjetiva.
1: Júlio César Ribeiro alerta que conceitos amplos de identidade de gênero trazem insegurança jurídica e colocam em risco garantias constitucionais, como as liberdades de expressão e religiosa. No entendimento dele, divergências filosóficas, biológicas ou religiosas não podem ser criminalizadas.
0: Termina agora o Jornal Câmara dos Deputados, produzido pela Rádio Câmara, com trabalhos técnicos de Everson Orani e apresentação de Márcio Aquilissardi e José Carlos Andrade. Uma ótima noite para você.
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14: De volta com o som do Momentos, pra gente continuar se emocionando, pra gente continuar sentindo o coração bater mais forte. As melhores de todos os tempos, agora com 2 horas direto sem intervalo, tá? Então aproveita, porque só tem pedrada hoje por aqui. Começando com esse clássico da Bonnie Tyler. Agora são 8:03. Boa noite.

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0: Daqui a pouquinho vamos trazer uma música que mais parece uma declaração de amor. Exatamente isso você vai entender nessa música lançada em 1983 no álbum Cold Blooded, Ebony Eyes, que reuniu aí dois grandes nomes da música americana, Rick James e Smokey Robinson. Para efeito de curiosidade, Ebony Eyes é porque o ébano é o nome dado a uma madeira muito escura, né? Conhecida por sua beleza, por sua resistência. E talvez Ebony Eyes justamente se refira a isso, a olhos de ébano. A canção fala da admiração, do encanto e da paixão por uma mulher que marcou profundamente o coração do carinha que tá cantando. Só um trechinho para você da nossa tradução da noite. Ventos em seus cabelos, o sol em sua pele, e você está tão linda. Mais uma vez. Ei, senhorita Brown, eu quero que você saiba que eu amo você. Linda música, né? Que resultado massa dessas duas vozes, Rick e Smokin. Então, é uma música romântica, cheia de sentimentos, claro, que atravessa décadas e décadas sem perder o seu charme. Uma música muito legal dos anos 80 e para quem acredita que uma das paixões merecem ser declaradas sem medo, Rick James e Smokey Robinson, Ebony Eyes, já na tradução.

0: matando a saudade do clássico aí do Beto Barbosa, Meu Amor Não Vai Embora. Sucessão, hein? Oh.
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0: Não fica triste não, que chegou a hora do teu abraço. Você que tá esperando aí desde a primeira parte do programa, vou te mandar um abraço agora. Olha, a minha querida Edilene, ela tá curtindo a gente, abraçando aí quem? Um abração pra Poliana Torres, a sobrinha querida, tá? No bairro do Janga, tudo de bom pra vocês. Ah, quem mais aqui? Lindinalva Gomes, esta mensagem é verdade, manda um alô para Domingos Silva e todos os ouvintes na escuta, valeu, grande abraço pra você. A Letícia, manda um alô para o meu pai Jailson, ouvindo o programa em Cupira, Pernambuco. Aí, seu Jailson, forte abraço. Leila Mota, ufa, cheguei, valeu, Leilinha. Ainda um abração para o Jorge, no bairro da Mostardinha, tá curtindo a gente também. Quem mais? A Sueli Santos também deu uma passada por aqui. Mandar uma alusão para Nádia Sofia. Olinda na escuta com momentos de amor. Por gentileza, manda um beijão para Fabi e Deta Ribeiro. E Fabi, oi Deta. Beijão para vocês, tá? Quem mais com a gente? Moniquinha Salles, estou na escuta do programa, valeu. E para fechar essa rodada com chave de ouro, a minha querida Deusina. É pura verdade, né? Essa dinâmica da vida traz surpresas e decepções profundas. São os altos e baixos da vida, né, Deusina? Acontece. Enzo e Malu recebem um abraço teu, tá? Manda aí, por favor, beijos para uma pessoa muito especial que faz parte da minha vida. Olha, cheia de mistérios. Beijos para essa pessoa especial da vida dela. Bom, daqui a pouquinho a gente vai ter a tradução da noite, teremos o toque do coração e também vamos falar sobre a frase colocada hoje no Instagram, tá bom? Mas agora a gente vai de Cole and the Gang e a clássica Cherries.

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2: Eu não sei se você concorda comigo, mas a vida tem umas coisas assim, sabe? Umas nuances que a gente para pensar, uau. Por exemplo, a gente recebe de quem a gente menos espera e se decepciona com quem a gente mais acredita. Eita paulada! É uma das lições mais difíceis da vida, justamente descobrir que nem sempre as pessoas ocupam o lugar que nós imaginamos em nossos corações. Às vezes, quem ajudou, quem apoiou, quem acreditou, acaba sendo justamente quem mais decepciona. Eita! Mas a gente não perde nada não, sabe por quê? Por outro lado, alguém de quem você quase não esperava nada aparece com uma palavra, com um gesto, com uma atitude que faz toda a diferença. E a gente para pensar, eita, como Deus é maravilhoso, é o favor de Deus diante dos homens, e isso acontece. Porque expectativa e realidade nem sempre andam juntas. O problema não está em confiar nas pessoas, mas acreditar que todos terão o mesmo coração que o nosso. Cada um, gente, entrega aquilo que carrega dentro de si, então nunca permita que uma decepção feche as portas da sua vida. Algumas pessoas machucam, mas outras chegam para mostrar que a vida vale a pena acreditar, tá? Bola pra frente, segue adiante.

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1: Chegou o momento aí da nossa tradução da noite de hoje. Rick James e Smokey Robinson, Ebony Eyes, uma música linda de viver, que se refere aos olhos da garota, né? Os olhos assim escuros, os olhos atraentes. Ele fala toda, ele tem toda uma admiração, ele descreve toda uma admiração por uma mulher em especial e diz: olha, eu amo você e talvez você não saiba disso ainda. Vamos lá? A tradução da noite?

0: Rick James e Smokey Robinson, Ebony Eyes.
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1: Aí foi Rick James e Smokey Robinson, Ebony Eyes. Que música linda, né? Que declaração maravilhosa para uma mulher em especial. Vamos ouvir agora sem a tradução? Então, let's go.

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2: Nós temos um erro muito grande. Primeiro, perdemos para dar valor. Não faça isso. Não deixe perder para dar valor. Tente dar valor para não perder. E é isso mesmo. Muitas vezes, quando a gente tem essa consciência, já é tarde demais. A pessoa que foi ignorada cansou, a oportunidade que foi desprezada passou, o relacionamento que era tratado como garantido chegou ao fim. Muita gente, sabe, se acostuma tanto com a presença de alguém que esquece de cuidar, de agradecer, sim, de demonstrar a importância. Age como se aquela pessoa fosse estar ali para sempre e ela não está. A verdade é que ninguém é obrigado a permanecer onde não se sente valorizado. Uma reflexão simples, mas clara. Não espere a ausência para reconhecer a importância de alguém. Valorize quando existe tempo, porque arrependimento não traz ninguém de volta. Arrependimento não tem o poder de fazer tudo acontecer outra vez. É paulada, um pouquinho, mas é para você pensar. Continuamos com momentos.
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O som da Whitney Houston.

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2: Por aqui, 97,5 é o som da Recife FM, a minha paixão. A vida, ela nunca avisa quando ela vai mudar a página. A gente sempre fala isso aqui. E essa história de hoje é para dar aquele nó na garganta e fazer a gente acordar antes que seja tarde demais. O bolo e o tempo. Tinha um rapaz que vivia engolido pela rotina. Sabe aquele tipo de pessoa que o telefone não para, que está sempre atrasada, que só vive estressada com prazos? Esse era ele. Ele sempre dizia que trabalhava daquele jeito para dar o melhor para a família. Na verdade, ele escolheu colocar o cansaço na frente do abraço. Numa terça-feira, o telefone tocou. Era o pai dele, um senhor de cabelos brancos, voz bem mansa, que morava sozinho do outro lado da cidade. Oi, meu filho, tudo bem? Ó, o velho aqui tá com muita saudade, uma saudade danada. Passei na padaria hoje e comprei aquele bolo que você tanto gosta. Vem cá tomar um café comigo hoje à noite. O rapaz, com os olhos colados na tela do computador, respondeu com aquela impaciência de quem acha que o tempo dura para sempre. Pai, hoje é impossível. Estou no sufoco aqui, cheio de bronca para resolver. No final de semana dou uma passada aí, sem falta, tá bom? Beijos. Fica com Deus. Na sexta-feira de madrugada, o telefone tocou de novo. Mas não era o pai. Era uma voz fria de um hospital. O velho tinha sofrido um infarto fulminante. Não deu tempo de socorrer. Não deu tempo de se despedir. Não deu tempo de nada. O mundo daquele rapaz desabou. O chão sumiu debaixo dos pés. E no dia seguinte, com o coração em pedaços e um vazio enorme no peito, ele foi até a casa do pai para arrumar as coisas. Quando ele abriu a porta da cozinha, a cena que ele viu rasgou a alma dele de um jeito que nunca mais vai cicatrizar. Em cima da mesa simples estava o prato com o bolo, já seco pelo tempo, duas xícaras limpas e um bilhete escrito com a letra trêmula de um idoso. Meu filho, o bolo está aqui. Se você não puder vir hoje, o pai te espera amanhã. Eu só queria te ver um pouquinho. Aquele homem forte caiu de joelhos e chorou feito criança, ali mesmo, no chão da cozinha. Ele percebeu, da pior forma possível, que a vida não aceita rascunho, que o depois que ele tanto escolhia, virou nunca mais. Vez ou outra a gente fala aqui, não é? A gente passa os dias fazendo escolhas, escolhe a marca do carro, escolhe a roupa que vai usar, a profissão, mas a escolha mais importante da nossa vida é a quem a gente dedica o nosso tempo. O trabalho pode te substituir em uma semana se você faltar. Os negócios encontram outro rumo, mas para quem te ama de verdade, você é insubstituível. Então não escolha a correria do dia a dia se isso significar deixar quem você ama esperando na mesa com uma xícara vazia. Ame hoje, escute hoje, escolha quem te ama hoje, porque o amanhã, o amanhã é um mistério que ninguém garante que a gente vai ver, porque você nesse exato momento não manda uma mensagem para quem você ama. É, pode ser agora, vai lá.
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0: de estar bem. Eu valorizo isso. E a gente não deve carregar aquilo que não pertence a gente, porque justamente vai tirar a nossa paz. Discussão que não merece a sua atenção. Críticas que não merece a sua preocupação. Problemas que não precisam ocupar espaço na sua mente. Gente, a paz nasce quando aprendemos a selecionar, sermos mais seletos no que deixamos entrar em nossos corações. Então, encerrando esse dia, solta aquilo que você não pode controlar. É, preserve a sua energia para o que realmente importa. Amanhã será mais fácil caminhar com a alma leve. Pensa nisso. Amo você de verdade. Tchau. Até às 8 com Momentos.
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2: Terminando momentos de amor pela Recife. Eu tenho uma coisa comigo, sabe, só pra gente terminar conversando bem, que aquilo que tira a minha paz é algo muito caro que eu tenho que pagar. E eu valorizo muito a paz de espírito.

siga tranquilamente entre a inquietude e a pressa, lembrando-se de que há sempre paz no silêncio. Tanto quanto possível, sem humilhar-se, viva em harmonia com todos os que o cercam. Fale a sua verdade mansa e claramente e ouça dos outros, mesmo a dos insensatos e ignorantes. Eles também têm sua própria história. Evite as pessoas agressivas e transtornadas. Elas afligem o nosso espírito. Se você se comparar com os outros, você se tornará presunçoso e magoado, pois haverá sempre alguém inferior e alguém superior a você.

Viva intensamente o que já pôde realizar. Mantenha-se interessado em seu trabalho, ainda que humilde. Ele é o que de real existe ao longo de todo o tempo. Seja cauteloso nos negócios, porque o mundo está cheio de astúcias. Mas não caia na descrença. A virtude existirá sempre. Muita gente luta por algo. Seja cauteloso nos negócios, porque o mundo é cheio de astúcias. Mas não caia na crença. A virtude existirá sempre. Muita gente luta por altos ideais. Em toda parte, a vida está cheia de egoísmo. Seja você mesmo. Principalmente, não se me afeição, nem ser descrente do amor. Porque mesmo diante de toda parte, a vida é cheia de egoísmo. Seja você mesmo. Principalmente, não se mule afeição, nem ser descrente do amor. Porque mesmo te ditar e dele desenho, ele é perene quando a alva. Aceite com carinho o conselho dos mais velhos, mas bem ser compreensivo aos impulsos inovadores da juventude. Arte afligido, que obedecerá infortúnio inesperado, mas se desespere perigo imaginar. Muitos dores nascem do cansaço da solidão. E a despeito de disciplina rigorosa, seja gentil para contigo. Você é filho do universo, irmão das estrelas e árvores. Você merece estar aqui. Como você não pode perceber. Terra e o universo vão cumprindo o seu destino. Portanto, esse impasse com Deus.

como que você conceba e quais é que são seus talhos e aspirações na grande nada da vida, mantenha-se em paz com sua própria alma. Assim da falsidade, os desencantos e agruras, o mundo ainda é muito. Seja contigo, faça tudo para feliz.

0: As matrículas da educação especial no ensino regular cresceram no Brasil e cresceram muito. Segundo o Censo Escolar de 2026, já são 2,5 milhões de estudantes, um aumento de 82% em apenas 5 anos. Hoje, a grande maioria desses alunos, cerca de 96%, está em salas de aula comuns, mas um desafio importante ainda permanece. Estar na sala de aula não significa necessariamente estar incluído. No mês da conscientização sobre o autismo, especialistas chamam a atenção para a necessidade de transformar o ambiente escolar para que alunos neurodivergentes não só frequentem, mas aprendam e participem de verdade. Como destaca o mestre em educação brasileira e diretor de produto e marketing da Aprende Brasil Educação, Juliano Costa.
1: Transformar a sala de aula comum em um ambiente neurocompatível basicamente significa entender que inclusão não é só, obviamente, colocar o aluno autista dentro da turma. A gente precisa organizar a sala para que ele consiga, de fato, participar daquele momento de aprendizagem e aprender junto com os colegas.
0: Na prática, isso envolve mudanças simples, mas fundamentais. Organizar rotinas, usar recursos visuais, reduzir estímulos como barulho excessivo e adaptar as formas de participação dos alunos. Segundo o especialista, muitas vezes o problema não está na capacidade do estudante, mas no ambiente escolar, que pode ser confuso ou até sensorialmente agressivo.
1: Muitas vezes, a barreira não está na capacidade do estudante, mas sim no ambiente, no seu entorno, porque esse ambiente pode ser confuso, pode ser imprevisível e sensorialmente agressivo para ele, enquanto que para as outras crianças neurotípicas nada disso é incomum. Então, uma sala neurocompatível é aquela que diminui essas barreiras de comunicação, de informação e de processamento sensorial.
0: Apesar dos avanços no acesso à escola, ainda há um caminho importante pela frente. Hoje, menos da metade dos alunos conta com apoio especializado dentro das instituições. Para os especialistas, a inclusão de verdade depende de uma rede de apoio com escola, família e profissionais e de garantir condições reais para que esses estudantes aprendam com autonomia. Agência Rádio Web, produção e reportagem, Janaína Oliveira.
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0: uso terapêutico do canabidiol tem avançado no Brasil, mas ainda enfrenta desafios, principalmente quando o assunto é acesso pelo Sistema Único de Saúde, o SUS. Cada vez mais pacientes recorrem à justiça para conseguir o tratamento, em um processo conhecido como judicialização da saúde, como explica a promotora de justiça Giovanna Caroni, coordenadora do Centro de Apoio às Promotorias de Justiça de Defesa da Saúde.
1: Às vezes a gente demoniza muito a judicialização, mas às vezes ela é muito necessária, né? Até para os avanços para garantir acesso à população. É questões de criança com paralisia cerebral, tem muita, muita demanda mesmo. É o Mevatil, é o medicamento? Teria que ver o valor do custo anual do tratamento, porque antigamente era assim, era solidariedade. Tinha um relatório ali e você entrava. Muito simples. Hoje, essa judicialização ela precisa ser qualificada. E no âmbito do Ministério Público, a gente, né, tem que visar a saúde do coletivo. A gente tem que também qualificar ainda mais a nossa judicialização.
0: Hoje, a Agência Nacional de Vigilância Sanitária, a Anvisa, é responsável por regulamentar a importação e a comercialização desses produtos no país. Segundo especialistas, esse movimento judicial tem pressionado o sistema a evoluir e, ao mesmo tempo, expõe lacunas na política pública. Atualmente, o Brasil tem dezenas de produtos à base de canabidiol autorizados pela Anvisa, mas a maioria ainda não é considerada medicamento. Segundo o advogado especialista em direito sanitário e gestão de políticas de saúde baseadas em evidências, Tiago Lopes Campos, isso acontece devido à falta de estudos conclusivos sobre eficácia e segurança.
2: O papel da Anvisa é central ao estabelecer as diretrizes, as balizas, as regras pelo qual se fará acesso a qualquer que seja o produto sujeito à vigilância, desde que ele assegure três elementos que são imprescindíveis: segurança, qualidade e eficácia. O estigma sobre o uso da planta para essa finalidade, ele vem reduzindo. É claro que tem um cenário aí que a gente tem um desafio grande do ponto de vista regulatório, e hoje a gente tem uma categoria que a gente considera a qualidade, a gente considera a segurança a partir dos dados de uso real, e a eficácia ainda não tem nesse produto de cannabis. 49 produtos que nós temos regularizados dentro da Anvisa, eles não são medicamentos. Eles não passaram pela fase de testes clínicos para verificar, em grande medida, a segurança, a qualidade, mas efetivamente a eficácia para um determinado tratamento.
0: Na prática, isso dificulta a incorporação desses tratamentos no SUS e amplia a busca por decisões judiciais. Outro ponto recente que reforça esse debate foi uma decisão do Supremo Tribunal Federal, que reacendeu a discussão sobre o acesso a tratamentos à base de cannabis no país. Apesar dos desafios, a percepção da sociedade tem mudado. O estigma em torno do uso medicinal da cannabis vem diminuindo, abrindo espaço para um debate mais técnico e menos preconceituoso. O principal desafio agora é equilibrar a regulamentação e o acesso da população, garantindo segurança jurídica e, principalmente, o direito à saúde. Do Ministério Público de Minas Gerais, para a agência Rádio Web, Vinícius Araújo.
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0: debates internos e uma conversa com representantes de movimentos sociais e culturais que atuam para a redução de vulnerabilidades marcaram a primeira reunião anual ordinária dos promotores de justiça em estágio probatório. A iniciativa tem como objetivo propiciar a aproximação dos novos promotores de justiça do Ministério Público de Pernambuco da realidade social que os moradores enfrentam na comunidade. É o que explica a Procuradora de Justiça e Corregedora-Geral do Ministério Público, Maria Ivana Botelho.
1: A gente resolveu fazer em Recife, escolheu essa comunidade de Peixinhos pela riqueza cultural que ela tem e também pela... O alto índice de violência que a comunidade vivencia desde a década de 80, 90. É um momento de tirar dúvida, de trazer os assuntos para a prática do dia a dia, de tentar aplicar o que eles têm de teoria, o que a gente constata também, a prática que é importante para a atuação do Ministério Público.
0: Apesar dos índices de violência na região, a Biblioteca Multicultural Nascedouro tem se consolidado como um espaço de resistência e acolhimento, oferecendo atividades artísticas e literárias. Para o coordenador Rogério Bezerra, a presença do Ministério Público no local reforça que os moradores da comunidade também são sujeitos de direito.
2: Em sua arquitetura, Peixinho não tem um equipamento como esse, né? Equipamento que possa ter música, teatro, dança. E a gente vem lutando para manter esse espaço. Então, essa é a importância, sabe, de entender a realidade das comunidades com equipamento desse salva-vidas, né? E aí, os promotores, né, que têm esse papel de defender justamente os direitos, né? Aqui são vários direitos violados, você vê aqui, né? O direito à cultura, o direito ao lazer, o direito à educação. Estamos sendo aqui violados.
0: Ao fim da conversa com os movimentos sociais, os promotores de justiça percorreram o espaço do Nascedouro de Peixinhos e consolidaram o compromisso do Ministério Público com a defesa dos direitos humanos. Agência Rádio Web, roteiro de Karina Barros, locução Joyce Santos.
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0: programa de incentivo para a permanência dos jovens no estudo diminui a evasão em 43%. A taxa foi obtida em 2 anos do pé de meia, de acordo com o Ministério da Educação. O programa é como uma poupança, que tem como objetivo incentivar a permanência dos jovens até a conclusão do ensino médio. Segundo os dados do governo, o abandono escolar nessa faixa de ensino era de 6,4% e caiu para 3,6% em 2025. Desde que foi criado, o pé de meia atendeu 5 milhões e 600 mil alunos. O número equivale a mais da metade do total de estudantes do ensino médio público no Brasil. O MEC também divulgou que o programa foi responsável pela diminuição da taxa de reprovação escolar em 33% entre 2024 e 2025. Para receber o benefício de R$ 200, é preciso estar matriculado no ensino médio público. O valor é depositado uma vez ao ano. A participação no pé de meia é feita de forma automática para os estudantes matriculados na rede pública e com inscrições no Cadastro Único. Da Rádio 2, Fabíola Altran. 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

0: Começam em março, pressionar o INSEE 2026. Examinar a pratificação competente de jovens e adultos. A prova vista para dia 23 de agosto, atua e destinada a jovens e adultos que não concluíram o ensino fundamental ou médio em idade escolar. Com inscrições até o dia 15 de maio, pode preparar gratuitamente entregadores, donos e parceiros da plataforma com bolsas de estudo, simulações e suporte educacional por meio do programa Meu Diploma do Ensino Médio. Desde 2022, 15 mil pessoas se marcaram pelo projeto da GOG. Renata Rotenberg, gerente de impulso social e food, afirma a iniciativa abre portas para novas oportunidades profissionais.
1: O programa muito potencial desse desenvolvimento desde resgatar uma criança que às vezes foi perdida ao longo do tempo. Então, olha, tem o que a gente mirar de escola. Quando passa dessa idade sem finalizar os estudos, muitas das vezes as perdem, né? Acho que não é pra mim, não vou seguir, não vai dar certo. E acho que o ponto importante aqui, né? O diploma abre portas. É importante, novas oportunidades, geração de renda, possibilita também acesso a curso de ensino superior, curso técnico. Então, aqui é muito sobre mobilizar mínimos.
0: Seu pesquisa interna da forma, 29% dos indores ainda não concluíram o ensino médio. Entre os participantes do programa, 45% relataram aumento na renda após a conclusão de estudos, destaca Renata.
1: Investir em educação amplia o acesso a oportunidades de formação de renda, traz direto na trajetória desses finais que estão dentro da ETEM, ou seja, empregadores, restaurantes ou filiados. E é por isso que a gente apoia muito na educação como um motor desse desenvolvimento pessoal e profissional e de transição social em todo o ecossistema.
0: As aulas têm por online, gravadas e ao vivo com professores especializados.

0: Mas o aluno pode acessar o conteúdo de acordo com a própria disponibilidade. As inscrições podem ser feitas pelo aplicativo do entregador ou no site oficial do programa institucional.pud.com.br/diploma-do-ensino-médio. A Agência Rádio Web Produção Portagem, Cana Chagas.
1: 3h24.

0: hospital nunca para. Portas abertas, corredores cheios e decisões tomadas em minutos. No Hospital do Trabalhador, em Curitiba, o fluxo é intenso. Em média, 55 ambulâncias chegam por dia. E nos casos mais graves, há apoio aéreo. Pela porta aberta, entram ainda mais de 70 pacientes clínicos diariamente. Recentemente, 55 milhões de reais foram investidos na ampliação do pronto-socorro, equipamentos e heliponto. Um reforço que impacta diretamente o atendimento à população, como pontua o diretor do Complexo Hospitalar do Trabalhador, Guilherme Graziani.
1: Com uma estrutura melhor para os nossos profissionais e para as pessoas que vão vir aqui trabalhar, é muito mais confortável. Então, são consultórios individuais, são consultórios com ar-condicionado, recepções individuais para ortopedia, para clínica geral, para plástica.
0: Com atendimento 100% pelo Sistema Único de Saúde, SUS, a unidade da Secretaria de Estado da Saúde é a maior referência do Paraná em trauma, urgência e emergência. Somando quase 1.000 atendimentos por dia. Por trás desse número há uma engrenagem feita de gente. São aproximadamente 5 mil trabalhadores. Só na enfermagem são 819 profissionais. Outros 482 médicos, além de fisioterapeutas, psicólogos, assistentes sociais, nutricionistas e dentistas. Juntos, eles sustentam uma estrutura de 260 leitos, 40 deles de UTI, 3 centros cirúrgicos e 14 salas de operação. Em 2025, foram 9,5 mil cirurgias, a maioria de emergência. O hospital também é escola para novos médicos, tem maternidade. Foram mais de 3 mil partos em 2025 e não fecha as portas para ninguém. Agência Rádio Web de Curitiba, Fernanda Nardi.
2: 3h56.

0: O Ministério da Saúde anunciou o repasse de 12 milhões de reais para intensificar o combate à doença de Chagas em 155 municípios de 17 estados brasileiros. Segundo a pasta federal, as cidades selecionadas foram escolhidas com base em critérios técnicos, priorizando localidades com registros recentes do vetor que transmite a doença e alto risco de transmissão nas regiões Nordeste, Sudeste e Norte. Além do reforço na fiscalização, o governo federal confirmou uma parceria com a Fundação Oswaldo Cruz para a segunda fase de uma pesquisa que utiliza o selênio no tratamento de pacientes com problemas cardíacos causados pela doença. O projeto recebe um aporte de mais de 8 milhões de reais para avaliar se o mineral pode ser incorporado ao SUS como uma terapia complementar. Transmitida pelas fezes do barbeiro, a doença de Chagas afeta entre 6 e 7 milhões de pessoas no mundo, a maioria na América Latina. Só no Brasil, de acordo com os dados mais recentes, foram quase 4 mil mortes em decorrência da doença em 2024. Os principais sintomas são febre, mal-estar, falta de apetite, dor nos gânglios, inchaço nos olhos e aumento do fígado e do baço. Entre 5 e 10 anos depois da contaminação, no entanto, o paciente enfrenta a fase crônica da doença, que provoca o inchaço de órgãos como o coração e esôfago, o que pode causar sérias complicações. De acordo com médicos, no entanto, assim como acontece com muitas doenças, o diagnóstico precoce é fundamental também no caso da doença de Chagas. Quando diagnosticada nos primeiros dias da transmissão, a chance de cura é de até 100%, mas diminui progressivamente com o passar dos anos. Da Rádio 2, Milena Abreu. 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
1: 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Após identificar irregularidades estruturais na condução de licitações e contratos públicos no município da Ilha de Itamaracá, localizada no litoral norte do estado, o Ministério Público de Pernambuco recomendou uma série de medidas para a gestão municipal. Entre os pontos críticos, foram identificados a ausência da elaboração do plano de contratações anual e a publicação tardia de informações no Portal Nacional de Contratações Públicas. Além disso, existem inconsistências nos registros oficiais do município, além de haver procedimentos com valores errados ou incompletos, comprometendo o controle social e a fiscalização. Outro problema encontrado foi a designação tardia de agentes responsáveis pelas licitações e o acúmulo indevido de funções, o que aumenta o risco de fraudes, direcionamento de contratos e sobrepreço. Para reverter esse cenário, o Ministério Público recomendou a adoção de um planejamento prévio das contratações, incluindo a criação do plano anual, a regularização das informações no Portal Nacional de Contratações Públicas e o fortalecimento do controle interno. Também foi orientada a revisão de contratos recentes para verificar possíveis irregularidades. Com essa recomendação, o município tem um prazo de 60 dias para informar as medidas adotadas. Caso haja o descumprimento, poderá resultar em medidas judiciais. Agência Rádio Web, produção e reportagem, Karina Barros.
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0: A previsão da Confederação Nacional da Indústria, a CNI, para o crescimento da economia brasileira melhorou. A expectativa é que o Produto Interno Bruto, o chamado PIB, cresça 2% em 2026. Antes, a previsão era de 1,8%. A indústria também deve ter um desempenho melhor. A estimativa de crescimento subiu de 1,1% para 1,6%. Segundo o diretor de Economia da Confederação Nacional da Indústria, Mário Sérgio Teles, essa revisão está ligada a três fatores principais.
1: Primeiro, um desempenho mais positivo do que o esperado para a indústria extrativa. Tanto a produção de petróleo e de minério de ferro como o preço do petróleo estão subindo esse ano e isso vai ter repercussão sobre o PIB da indústria extrativa. Segundo fator que nos levou a aumentar a projeção de crescimento foi a sistemática elevação da previsão de safra agrícola. E o último fator é um desempenho melhor no chamado setor de serviços, que se deve muito à expansão fiscal.
0: O setor de serviços deve crescer 2,1%. Já a agropecuária, que antes não tinha previsão de crescimento, agora deve avançar 1,1%. O bom desempenho da economia nos primeiros meses de 2026 ajudou a melhorar as previsões para o ano. Mas a qualidade do crescimento econômico, marcado por um desequilíbrio entre consumo e investimento, persiste e preocupa.
1: O problema da qualidade está no baixo nível dos investimentos. Os investimentos devem crescer em 2026 apenas 0,6%. Então, o consumo cresce acima de 2%, mas os investimentos não crescem. Então, por isso é uma qualidade ruim, porque é um tipo de crescimento que não se sustenta. Se nós

0: Vamos com ele, hein? Padre Reginaldo Manzotti. Bom dia você, bom dia, padre.
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2: Bom dia, queridos irmãos e irmãs. Louvado seja nosso Senhor Jesus Cristo. E louvada seja nossa mãe Maria Santíssima. Filhos queridos, povo amado do Senhor. Vamos começar esse dia em oração. Eu lembro que nós estamos no mês de junho. Festa junina, sim, mas do Sagrado Coração de Jesus. Mande as suas intenções para as 24 horas através do site www.padrereginaldomanzotti.com.br. Em nome do Pai, do Filho, do Espírito Santo. Amém. Ó Deus, no início deste dia, queremos pedir a cura das feridas da vida sentimental. Ó Deus, por intercessão de Santo Antônio, pedimos que o casamento seja de fato abençoado e o amor constante. Bem sabemos, Senhor, que o matrimônio é um sacramento do amor, comparado ao amor de Cristo para com a Igreja. Por isso, pedimos, abençoai todos aqueles que se sentem chamados à vida matrimonial. Senhor, rezamos pelos namorados, pedindo que no coração de todos os namorados e dos casais haja verdadeiros sentimentos de afeto. Fazei com que cada um contemple no outro o bem e busque uma união abençoada por Deus. Senhor, que nos relacionamentos nunca falte compreensão e harmonia. Senhor Deus, bem sabemos que são muitas as feridas na vida sentimental. Por isso, que o amor seja permanente, o perdão seja constante, o diálogo abundante. Senhor, que todas as feridas da vida sentimental sejam curadas, superadas. Ó Deus, verdadeiro amor, afastai dos relacionamentos todos os perigos, a mentira, o ciúme. Pai nosso, que estais no céu, santificado seja o vosso nome. Venha a nós o vosso reino, seja feita a vossa vontade, assim na terra como no céu. O pão nosso de cada dia nos dai hoje, perdoai-nos nas nossas ofensas, assim como nós perdoamos a quem nos tem ofendido. E não nos deixeis cair em tentação, mas livrai-nos do mal. Amém.
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0: que tá na hora de exorcizar esse sono, hein? Esse sono que te deixa lento, é, que te deixa no freio de mão. Bora lá, atenção, bora levantar. Será que é preciso um guindaste para levantar você da cama? Não, porque você tá enrolando o tempo todo, né? Você, o despertador, por exemplo, já botou na soneca umas 30 vezes, né? É brincadeira um negócio desse, hein? Bora lá, atenção. Olha, Rosilda de Bairro Novo Olinda, chega de enrolação, levanta da cama, vai, em grande estilo. Também Rose lá nos Butrins e a mamãe Fátima, né? Levantem da cama, bora. Não fica me enrolando, não. Olha, o nego do lanche lá no terminal do Totó em Planalto. Você também, viu, meu amigo? Você fica aí tapeando, comendo uma coxinha ou outra, mas nada de se levantar pra dar, né, o seu melhor, em grande estilo, hein? João Fernandes de Glória do Goitá, bora, levanta, João. Que isso, rapaz? Melri Ricardo em Camaragibe, Deusina, bota a Vitória pra levantar e ir pro banheiro escovar os dentes. Darlene, Maria Eduarda, enfim, o Kleber também é só enrolação. Entra na fila aí que a gente vai exorcizar esse sono, hein? Flaviane de Caixa d'Água, nossa. Seu Aloysio em Jardim Brasil. Olha, dona Marinha aqui na Henrique Dias, bora exorcizar esse sono, hein? Ana Vicente em São Lourenço, Júlio, Paula, Vinícius, Duda, bora acordar aí, Mônica e Queco em Fragoso, Áurea e Abelardo em Jardim Atlântico, bora exorcizar esse sono. Sai, vai, sai! Sai que esse corpo não é teu, sono. Ei, sono, sai. Sai que esse sono aí não é teu.
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0: Pois é, agora é hora da gente horoscopar. Bora lá? Deixa eu ajeitar aqui a bola de cristal, hein? Olha, arianos, o dia hoje tá por aqui, ó. Hoje, com emoções, podem aparecer com mais intensidade essa coisa sentimental em você, entendeu? Os seus sensores emocionais estão aí aflorindo, né? Números de sorte: 52, 43, 16. A cor é verde. Agora a gente segue com Touro. Touro, é o seguinte, pode surgir certa inquietação, como se pensamentos e emoções estivessem fazendo uma confusão danada em você. Administre isso, hein? Números de sorte: 05, 28, 16. A cor é vermelho. Os gêmeos, seguinte, hein? As trocas com amigos ou grupos, trocas de ideias, né? Enfim, de valores, podem trazer divergência de opinião. Harmoniza isso aí, tá? Números de sorte, atenção: 32, 47, 50. A cor é branco. Olha aí, Gêmeos acabou de rolar, né? Agora é Câncer. Olha aí, Câncer. Atenção, algumas cobranças devem se tornar mais evidentes ao longo do dia. Mas não se cobre tanto assim. Números de sorte: 70, 85 e 16. A cor é laranja. Leão, algumas conversas podem provocar reflexão ou até certo desconforto, hein? Números de sorte: 58, 41 e 19. A cor é amarelo. Virgem, talvez seja necessário encarar algum assunto com mais seriedade. Veja aí o que precisa dar esse ar de seriedade, hein? Números de sorte, atenção: 18, 05 e 40. A cor é marrom. Agora, Libra. Olha aí, pequenas divergências podem surgir nas relações. Então, procure ficar atento a esse lance aí, tá? Números de sorte: 51, 80 e 94. A cor é rosa. Escorpião, a rotina pode trazer cobranças ou tarefas que exijam concentração. Números de sorte: 78, 30 e 14. A cor é azul. Sagitário, talvez alguém questione suas ideias ou peça mais responsabilidade. Veja aí como se situar diante a essas cobranças, hein? Números de sorte: 31, 12 e 04. A cor é cinza. Capricórnio, conversas dentro do ambiente doméstico tendem a ter um tom mais sério. Números de sorte, olha lá, 30, 64 e 91. A cor é bege. Aquário, a comunicação pode exigir mais cuidado hoje. Então se atente a isso, hein? Números de sorte, 72, 91 e 17. A cor é lilás. Deixa eu ver. Agora, peixes. Assuntos ligados a valores, segurança ou recursos podem pedir decisão rápida. Se prepare. Números de sorte, 95, 78 e 80. A cor é violeta. Amanhã tem mais.
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0: você não olha pra mim, hein? Por trás dessa lente também bate um coração. É, por trás dessa lente tem um cara legal.
1: Tá todo mundo ligado.
0: Tá todo mundo ligado. Recife, a minha paixão. Diga lá, a minha paixão. Muito bem. Olha, grande abraço pro Paulo Vigilante. Abração também pro Macaxeira, né? O padeiro aí do Totó, hein? Nita do Bar do Alto do Cristo. Cláudia de Itapsuma. Fafá na boa viagem. Abraço pro Anderson, Eliane e Arthur, né? Esse trio da paixão. Denina Zaro, lá em Pau Amarelo. Abraço forte pra você, Edilene de Apipucos. Jailson, Renata, Rihanna. Ah, um abraço aí a essa turma bacana, hein? Abração também pra Sônia Passos em Jardim Paulista, tá? Ana Vicente em São Lourenço, Ramos de Inajá em Xarel, Marcão, Marcão, é isso, tá sempre na atividade, ele não prega os olhos, viu? Em grande estilo. Ele, na quarta-feira, que é hoje, ele tá naquele bate-volta até Salgueiro, né? É isso aí, grande Marcão. Olha, um grande abraço também para Sargento Hermínio, né? Jorge França, Otomate, Valdetário em Maranguape, hein? Nega do Detran, Tutinha na Iputinga. Já, já tem mais, hein?
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0: Um abraço para Elian e Eric. A duplinha.
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Eita, é Jorge de Altinho.

0: passar por isso, não.
1: Recife FM 6:38, ele voltou das férias, viu? Aurínio em grande estilo.

amar a nossa mamãe querida, esse é o nosso prêmio, não é nem dever, é o prêmio, né? Porque ter um presente na vida como uma mãe de verdade, eita! É pra se comemorar todos os dias, né? Só sabe disso quem já perdeu a mamãe. Quem tem mãe nem valoriza, né? Algumas sim, algumas valorizam, algumas pessoas, mas muitas não. Infelizmente, né? Mais um dia Deus toca no coração. E quando toca, meu, a pessoa quer tirar os atrasados, né? Quer fazer de muito pra agradar a mamãe. Não grita com a tua mãe, não, que isso é feio, rapaz. Se for falar alto com ela, tem que ser assim, ó, pra todo mundo ouvir. Mãinha!

0: hein? Olha, hoje eu passei ali na Henrique Dias, eu vi Dona Marinha de pé, viu? Lá no batente, ou seja, ela tá tinindo. Olha só, o Rivaldo deve ter dado a ela um Guaraná do Amazonas, viu? Pois é. Um abraço também pra Dona Virgínia, né? Seu Aloísio, enfim, né? Jorge França, o Tomate, quem mais? Valdetário em Maranguape, Ramos de Inajá em Xarel. É muita gente, Tela. Bom dia.
1: Sônia Passos, do Jardim Sônia Paulista, Passos, né?
0: Eu alô pra ela,
1: querida,
0: logo
1: foi? Ah, tá, ela tá ouvindo, com certeza, viu? Aquele abraço pra
0: Edilene,
1: você.
0: Edilene de Apipu.
1: Edilene, a Edna Silva, bairro de Areias. Oh. Gente bacana que acompanha a gente
0: Bafana,
1: há muito
0: boa viagem.
1: Tempo, hein? Obrigada pelo carinho, gente.
0: Simbora, hein?
1: Vamos começar falando de previsão do tempo. Você falou na Dona Marinha, ela tava doente mesmo ontem, né? Não veio trabalhar. Hoje veio aos trancos e barrancos, mas tá na ativa. Ela disse que tá tomando medicação porque quer ficar bem e sair de casa, tá? Não quer ficar sem trabalhar, não. Vamos começar falando de previsão do tempo. Olha, a chuva deu uma trégua, o sol tá aparecendo, meio tímido ainda na manhã desta quarta-feira. Tem informação aqui do Climatempo dizendo que o dia pode seguir parcialmente nublado, tá? Com possibilidade de chuva fraca ao longo do período, principalmente à tarde. Temperatura máxima hoje podendo chegar aos 30 graus. Temos previsão de muito calor. Agora, bairro da Boa Vista, com termômetros marcando 27 graus, a sensação térmica já chega aos 30 graus. Temperatura mínima prevista para hoje em 23 graus é a previsão para hoje à noite. A qualidade do ar está boa, considerada boa pelo Climatempo, 39 pontos. Ventos um pouco mais velozes que ontem, ainda soprando como uma leve brisa em direção ao noroeste em 18 km por hora. E a umidade relativa do ar em 79%. Lembrando que a gente está aqui nessa faixa litorânea e o percentual é esse, hein, de 79%. Quanto mais ao interior, vai caindo aí esse percentual até o sertão, onde a previsão é de que com esse tempo seco, sem chuva e com a umidade em baixa, ela possa chegar aos 30%, tá? É bem ruim, né, para que a gente respire com tranquilidade. Então, é preciso seguir algumas regras para se hidratar muito bem. Chegando com informação sobre o metrô do Recife, né? Os trens, né, que circulam na cidade com o nome de metrô e que só dá dor de cabeça para os usuários. Meu Deus, você fica vendo essa notícia todo dia, parece carta marcada, novela do dia a dia, porque de novo parou ontem por volta das 11 da matina. Um trem acabou descarrilando entre a estação Recife e a estação Joana Bezerra e parou todo o serviço, e foi muito complicado para a população. A CBTU tem uma notícia boa: o serviço retomou parcialmente às 6 horas da noite de ontem, com a operação Linha Sul do metrô do Recife, que havia sido totalmente paralisada depois desse descarrilamento da composição na manhã de ontem. Segundo a companhia, a circulação foi restabelecida depois que equipes técnicas concluíram o reposicionamento do trem envolvido nesse incidente e realizaram testes de segurança na via férrea. Apesar da retomada, o funcionamento ainda ocorre de forma adaptada entre as estações Joana Bezerra e Recife, no trecho exatamente onde ocorreu esse problema. Para garantir o deslocamento dos usuários até o centro da cidade, a companhia implantou um sistema temporário de integração utilizando a estrutura da linha centro, né? Com isso, os passageiros que seguem no sentido Recife devem desembarcar na estação Joana Bezerra e embarcar em um trem da linha centro para concluir a viagem até a estação Recife. Ainda fica difícil, né? Mas tá aí, pelo menos ainda restabelecido para que essas pessoas façam essas viagens pela linha sul até a estação Joana Bezerra e de lá faça essa baldeação para um outro trem para chegar no centro do Recife. Sentido contrário, os usuários que embarcam na estação Recife precisam utilizar um trem da linha centro até a Joana Bezerra. E lá, troca de plataforma para acessar as composições da linha sul com destino a Cajueiro Seco. Está complicado, mas está circulando, né? E as pessoas precisam desse serviço. Outra informação ainda repercutindo o caso da vacina da dengue, né? Produzida pelo Instituto Butantan, a Secretaria Estadual de Saúde orientou que profissionais da saúde que se vacinaram contra a dengue nos últimos 21 dias com o imunizante produzido pelo Instituto Butantan realizem acompanhamento em unidades de saúde para monitoramento de possíveis reações adversas. A recomendação ocorre após o Ministério determinar a suspensão temporária da vacinação desse público em todo o país. A medida afeta trabalhadores da atenção primária à saúde com idades entre 15 e 59 anos que participavam da estratégia de imunização que começou em fevereiro deste ano. Aqui em Pernambuco, 11.711 doses foram aplicadas e registradas na Rede Nacional de Dados em Saúde. E além da interrupção da vacina, a Secretaria orientou os municípios a retirarem as doses remanescentes das unidades de saúde, armazenando nas redes municipais de frio até novas definições do Ministério da Saúde. É com você.
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Hoje tem pro circo, viu? É, o Circo Celestia, na Avenida Mascarenhas de Moraes. Esse circo é incrível, maravilhoso.

Fone 718. Daqui a pouco tem ingressos para o Circo Celestia da Mascarenhas de Moraes, hein? E tem também para você, nossa.

0: hora, tá na hora de correr pro telefone e ligar. 4-1-3-7-1-17. Pois é, tá valendo agora 4 ingressos pra uma só pessoa, hein? 2 pares de ingressos aí pra uma só pessoa ir ao Circo Celeste. Vai bem acompanhada, né? Essa pessoa, entendeu? Que ganhar a primeira. Ligou agora, 3-4-1-3-7-1-17, é você. Vai levar quem? Filhos, amor, enfim, as amigas, os amigos. Pois é, uma só pessoa com 4 ingressos. Vai ser legal, hein? Circo Celeste, lá na Avenida Mascarenhas de Moraes. Ali é fácil o acesso, né? Você vem de Boa Viagem, você tá indo pra Boa Viagem, tá indo pro sentido aeroporto, Jaboatão, enfim. É um vai e vem de gente que, olha, aquele circo vai ficar pequeno. Pois é, todo mundo correndo lá, né? Circo Celeste, é incrível mesmo esse circo. Olha, você leva seus filhos, isso fica para a vida toda deles. É um momento excepcional. Leve, não esqueça não, hein? E olha, tem um fogão de mesa aqui também, viu? Daqui a pouco esse fogão vai ser de alguém, né? É ou não é? Então tá, bora agora no Podrecast, os podres dos famosos. Deixa eu ver aqui o que tem pra hoje. Virgínia reage após boatos de reconciliação com Vini Júnior. Negue até morrer. Eu? Ela disse, eu? Ou seja, parece que estão sabendo mais do que ela, hein? O que você acha? Você acha que vai acontecer essa volta? Ou não vai? Pois é. Eu não sei, hein? A influenciadora publicou um vídeo nesta terça, 9, em meio aos rumores sobre Vini Júnior, tá? Negando aí que tá voltando com ele, mas aquela negação meio duvidosa, né? Você acha o quê, hein? Olha, influenciador que relatou suposto OVNI lá se afasta das redes após ameaças. Agora, quem ameaçou? Os internautas ou os ETs? Já pensou os ETs? Ei, rapaz, para com essa mentira aí, senão a gente vai mesmo, hein? Olha, em forte reflexão, Luísa Posse revela ter sido vítima de assédio e a paralisia do momento. Como assim? A Luísa Posse, vítima de assédio, é? Tá. STJ bate o martelo e mantém Deolane Bezerra no xilindró. Tá presa, viu? Olha, Janja rebate Silas Malafaia e chama o pastor de insignificante. Pois é, briga política, né? Olha, a Virgínia, voltando a falar dela, ela pagou caríssimo em tratamento delicado na cabeça. Nossa, será que foi tanta grana assim? Porque ela tem, tá gastando com tudo, né? Ó, ela ficou parecendo a Mulher Maravilha com esse lance na cabeça, na testa que colocaram. Parece mesmo com aquele acessório da Mulher Maravilha. maravilha. Deixa eu ver. Em geral, os efeitos podem durar de 3 a 12 meses. Agora eu quero saber quanto ela gastou. Aqui, até agora, olha, para quem pensa em buscar o tratamento que ela fez, a especialista ainda informa que o investimento em consultório particular costuma variar entre 3 mil e 10 mil reais. Entre 3 a 10 mil reais por sessão, viu? Mas isso não é nada para ela. A mulher tá muito rica, né? Tá muito rica. Essa grana não é nada para Virgínia. E muito menos para o Vini Júnior, né? Olha, Deolane Bezerra passa por problemas de saúde na prisão, segundo o jornalista. Começou o ai, ai, ai, ui, ui, ui. Todo mundo que vai para prisão agora começa com ai, ai, ai, ui, ui, ui. É muito mimimi, né? Os caras pegam uma cadeia, aí já começa. Eu tô com uma dor aqui, tô com uma dor ali, ui, ui, ui, ai, ai, ai. É muito mimimi. 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Hã?
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0: Corre lá, podres dos famosos. Ó, tá valendo um fogão de mesa agora, bora ligar?

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2: Priscila. Não, é Pericles e Ana Castela? Ah, tá.

0: M746. Ó, mais um sorteado agora, hein? O primeiro que ligar.
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0: Então, corre! 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

lado do rádio, hein? Olha, vamos ver quem vai para o Circo Celestia. Olha, fora de brincadeira, hein? Leva a gurizada, marca com a tua turma, com teu amor, vai nesse circo que é um espetáculo mesmo, viu? Fica na mente das crianças pra vida toda. Ah, eu lembro que eu fui com o papai, eu lembro que eu fui com mamãe, entendeu? É bem por aí. Olha, Silvânia Buriti da Silva, lá do IPCEP, final do telefone 5352, vai para o Circo Celestia. Carlos Henrique Figueira dos Santos, de Boa Viagem, final do telefone 1878, vai para o Circo Celestia. Ivanildo Luiz Pereira da Cruz, lá de Afogados, final do telefone 4830, também vai para o Circo Celestia. Josiane Ferreira Lucas, lá de Areias, final do telefone 9268, também vai para o Circo Celestia, na Avenida Mascarenhas de Moraes, ali ao lado da Faculdade Universo, né? É ali mesmo na Faculdade Universo, hein? Fácil, fácil de chegar, né? Agora bora ver quem ganhou aí o fogão quatro bocas, fogão de mesa quatro bocas, hein? A Lucivânia Batista Alves, tá? Lá de Afogados, final do telefone 0849, ok? Tô indo embora, calma que amanhã tem mais, hein? Tá bom? E é isso, ó, não ao feminicídio, hein? Vida longa a você, mulher. Até amanhã, se Deus quiser. Tá chegando Padre Marcelo Rosa. Saudade grande, vou sentir de você. Até amanhã. Acorda cedo, vai. Ó, logo cedinho, eu tô exorcizando o sono, hein? Pra você que tá com muito sono, mas eu vou exorcizar seu sono.

tá? Quem puder acompanhar, sempre às 7 da manhã. Alguns dias, como sexta-feira, vai ser depois do programa, tá? Mas geralmente 7 da manhã, é o horário nosso, que é o horário que eu estou compartilhando a minha oração. Mas vamos lá, valeu, minha irmã. Ela não gosta que eu fale isso, irmão, não fala, mas eu tenho que agradecer porque ela que fez. Jesus foi curar um cego. Eu dei para ela, ela montou o cartão, né? Jesus foi curar um cego. Mas antes de curar, ele fez uma coisa que ninguém comenta. Esse é o primeiro cartão. Depois eu vou postar, tá? Aí, segundo, ele não curou ali mesmo. Primeiro, ele pegou o cego pela mão e o tirou ele da aldeia. São Marcos, capítulo 8, veja depois, versículo 22 a 23. 22 e 23. Continuando. Nossa, foi lindo, Martinho, o cartão. Parabéns. Cuspiu no olho dele, tocou e perguntou: o que você está vendo? O cego respondeu: eu vejo homens como árvores que andam. Jesus tocou de novo, o cego enxergou claramente, e quando estava curado, Jesus deu uma ordem. Não foi: vá e fala para todo mundo. Foi: não volte mais para a aldeia, nem converse com ninguém de lá. Depois pega a passagem bíblica, por favor. Isso aqui, nossa, é uma homilia profunda, tá? Continuando. Por que Jesus tirou o cego da aldeia antes de curar? E por que mandou não voltar depois de curar? Você nunca parou para pensar nisso, parou? Tenho certeza que você já leu esse evangelho. Você nunca parou para pensar por que Jesus te tirou da aldeia? O problema do cego nunca foi o olho dele, era a aldeia. Aqui eu posso dizer cidade, tá? Era aldeia. Jesus não tirou o ambiente do cego, Jesus tirou o cego do ambiente. Nosso cartão, Martinha, ficou lindo, hein? Caprichou. Era para ver no celular, eu tô vendo no tablet, então dá para ver os detalhes. Parabéns. Tem lugar que, se você não sair, você continua cega. Tem gente. Agora é outro cartão, tá? Acho que vai dar uns 10. 1, 2, 3. Depois eu conto. Tem gente que, se você não desplugar, ao invés de você ir pra frente, eles te puxam pra trás. Nossa, esse cartão aqui vale a pena meditar, tá? Eu vou postar depois. Essa parte aqui eu vou repetir. Tem lugar que, se você não sair, você vai continuar cego. Tem gente que, se você não desplugar, nossa, que isso vale a pena compartilhar, hein? Ao invés de você ir para frente, eles te puxam para trás. E aí tem o desenho, ficou muito legal, Martinha. Jesus não convidou o cego para sair, pegou na mão e tirou. Porque tem lugar que, se Deus não te tirar, você não vai querer sair. Uau, ficou legal. Alguns ambientes não geram vida, eles roubam a tua vida. Se Deus está te tirando, não está te punindo, está te devolvendo os olhos. Então, muitas vezes a gente acha que, nossa, eu fui excluído de um lugar. Não, foi livramento, tá? Vou repetir. Você, que alguns ambientes não geram vida, eles roubam a tua vida. Se Deus está te tirando, não está te punindo, está te devolvendo os olhos. É livramento. Escute.

0: trouxe fé e sabedoria. Mário é a 1 e o Pandinha, Pílulas de Fé e Sabedoria 2, Inteligência Emocional. Fala conosco, Senhor, derrama, abra os nossos olhos. Nossa, o cartão, prometo para vocês, eu vou postá-lo após o programa terminar, tá? Que cartões. Tanto como imagens, que me impactou, Martinha, foi fantástico, como o que está escrito. O que escrito eu já sabia, mas com a imagem dá uma vida melhor. Senhor, Mário, bom dia, boa tarde, boa noite.
1: Bom dia, boa tarde, boa noite, padre. Por favor, pode todos abrir. Que nos acompanham, vamos lá, vou abrir o Pílulas de Fé e Sabedoria, volume 1. Pílula 60. Vale a pena ter fé? Tantas coisas ruins acontecem com pessoas boas e de fé. Leia São Marcos 8:35-36. Porque o que quiser salvar a sua vida irá perdê-la. Mas o que perder a sua vida por amor de mim e do Evangelho irá salvá-la. Pois que aproveitará o homem ganhar o mundo inteiro se vier a perder sua vida? Situações ruins podem acontecer conosco, mas a fé nos manterá de pé. Creia na palavra de Deus e a viva.
0: Bendito momento de fé
1: que nos mantém em pé.
0: Uau. Costurando, Senhor, vejam são, desde os cartões, que tem tudo a ver com a música, que acabamos de derramar teu azeite, Senhor, e agora, Inteligência Emocional, Pílulas de Fé e Sabedoria 2.
2: Pílula 27. Uma das histórias mais lindas do Antigo Testamento é a da vida de José do Egito. Se você nunca leu, vale muito a pena buscá-la no livro de Gênesis, a partir do capítulo 37. José sofreu, mas nunca deixou de ter intimidade com Deus. Várias vezes nessa história se descreve isso, porque o Senhor estava com ele e fazia-lhe prosperar tudo o que empreendia. Gênesis 39:3. Você também, seja qual for a tua profissão, se andar na presença de Deus, você vai prosperar, mesmo no meio de adversidades e sofrimentos. Entregue sua vida a Deus e o deixe conduzi-la por completo.
0: Uau, comecei com cego, Jesus tirou ele do ambiente, a gente não presta bem atenção nisso e fala não para não contar, por causa de tirar do ambiente, para que ele não voltasse no ambiente, que foi o livramento. Você viu como Deus vai amarrando, entre aspas, vai costurando, obrigado, você não vai amarrando, ele vai libertando, ele vai costurando, é que é diferente. E obrigado, Senhor, prepare-se, nós já vamos, não pare de orar, não pare. E lembrando, atenção, Juiz de Fora, na volta, agora uma semana. Padre, onde vai ser? Como vai ser? Pós-intervalo.

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0: E chegou a hora, juiz de fora. Chegou a hora, juiz de fora. Quarta-feira que vem, dia 17, com muito carinho. Então, atenção, amados, no próximo dia 17 eu estarei na Independência Shopping, autografando meus livros Pílulas de Fé e Sabedoria 1 e 2. Lembrando que o 2 é Inteligência Emocional e Batismo do Espírito. O horário, Mário, das 10 às pelo às menos 10 22 horas.
1: Pelo menos às 10, às 22.
0: Espero. Até montei um textinho aqui que depois eu quero gravar. É a Rádio Catedral.
1: Catedral,
0: né?
1: Catedral.
0: Então, acabando o programa aqui, eu queria gravar, tá? Ó, eu fiz aqui, o que vocês acham? Ó? Então, de repente, Bandinha, vê se já vai, até valendo pra vocês. Se eu podia a Rádio Catedral mostrar, né? Nós temos uma retransmissora fantástica que está conosco há décadas, que é a Rádio Catedral lá em
1: Isso, 102.3 FM.
0: Então, atenção, como ficaria chamado? Amados de. Vamos lá, de novo. Amados de Juiz de Fora. No próximo dia 17, eu estarei no Independência Shopping autografando meus livros Pílulas de Fé e Sabedoria 1 e 2 e Batismo no Espírito. Aliás. Batismo no Espírito. Das 10 às 22 horas. Espero vocês todos lá. Depois a gente faz com calma. Será um dia muito especial e quero encontrar todos vocês. Tá? Então, com certeza vai ser uma bênção. E já se prepare. Como também os nossos testemunhos. Mário, na hora da oração, eu vou ler o evangelho que eu acabei de Marcos, que é fantástico.
1: Marcos 8.
0: Tá? 8 de 22 e seguintes. Você vai ver que Jesus vai mandar ele embora do povoado. E a explicação é fantástica, você viu? E o cartão que a Martinha fez, vocês vão ver, quando eu postar, vocês vão compartilhe, porque é fantástico. Que homilia. Tá? Isso aqui dá uma homilia, dá um que eu retiro. Um retiro, com certeza. Catequistas estão me acompanhando agora. Mas palavras movem,
1: testemunhos arrastam.
0: E nós lembramos uma coisa que o povo nos ensinou. Testemunho. Lembra?
1: Graça alcançada, graça testemunhada. Exato. E eu me lembro, padre, que o senhor começou a falar muito da palavra do compartilhamento, de compartilhar. E aí o pessoal começou a falar graça alcançada, graça compartilhada.
0: Então vamos compartilhar. Falando nisso, aqui fica também o novo convite. No YouTube, todas as 7 horas da manhã, ao vivo, eu estou compartilhando o Coroa de São Miguel Arcanjo. Tá demais. Mário, por sinal, o nosso telefone é operadora prefixo 11.
1: 989-680447.
0: Curiosidade, alguém participou? Fala pro Mário. Eu acompanhei. Vamos ver se o Mário vai colocando aí pro WhatsApp. Eu acompanhei. Mário, não é fácil acompanhar. Tem que te dar uma paradinha para poder ler. Mas foi demais, tá? Foi uma bênção. Obrigado, Senhor, por esse novo presente, poder evangelizar para a tua honra e glória. E qual a graça que você já aproveita? Acompanhei. E eu lanço já a pergunta. Qual, em uma palavra, tá, Mário? Para ajudar o Mário. Uma palavra. Qual a graça que você necessita? Qual é a graça ou o sonho? Porque as pessoas estão vivendo pesadelos. Qual é o sonho que você tanto necessita? E Deus vai. Olha o que o Pandinha leu. Tá? Tenha fé, mesmo nas dificuldades, porque o Senhor vai transformar essa dificuldade em bênçãos. Por isso, em nome do Pai, e do Filho, e do Espírito Santo. Amém. Obrigado, Senhor Jesus. Estou abrindo aqui o que o Mário mandou. Eu vejo pelo tempo e ele faz uma sinopse. Senhor, o que tu queres? Glória a Deus. 5 e 6 de novo. Vamos lá.
2: Bom dia, Padre Marcelo, peço sua bênção. Em 2021, mês das mães, Deus usou o Senhor para falar comigo, falar que meu bebê arco-íris estava a caminho, que o meu Samuel estava vindo. Eu só tenho que agradecer a Deus pela sua vida, que Deus abençoe muito a sua vida, da sua família. E o Samuel é a maior alegria da minha vida, é meu bebê arco-íris, é um bebê também muito guerreiro, lutou comigo. Final da minha gestação foi um momento muito difícil. Eu fui para UTI, contraí o vírus H1N1, né? Na época era uma mutação que a vacina não protegia, e também sou asmática. Afetou um lado do meu pulmão, peguei uma pneumonia bacteriana, fiquei muito mal. Foi um momento muito difícil na minha vida, mas sempre confiando em Deus que tudo daria certo, e deu certo. Deus é tão maravilhoso que meu sonho era ter um parto normal. E mesmo 10 dias depois de ter saído na UTI, eu consegui ter meu parto normal. Com os médicos que cuidou de mim, com as enfermeiras que cuidou de mim. Então Deus preparou tudo do jeito que eu sempre sonhei. E peço orações para o meu filho Samuel, que é autista nível 2. Já está falando algumas palavras, algumas frases. Está evoluindo. Eu tenho certeza que ele vai evoluir muito mais. Mas peço muitas orações para a saúde do meu filho. Né? Ele tem asma, ele tá ficando muito doente. Eu tô indo médico atrás de médico, tá muito difícil, eu já não sei mais o que fazer. Então eu peço muita oração pro meu filho Samuel e pro meu esposo Vinícius. E pros meus pais Eliana, Francisco e meus irmãos Érica e Fernando. Um beijo, Padre Marcelo, que Deus abençoe sua vida e da sua família.
0: Como Deus é maravilhoso, né? Como ele vai costurando. Você viu que eu falei de sonhos? Era o meu sonho, você viu o que ela falou? Era o meu sonho. Hoje o senhor querendo, qual é seu sonho? O senhor quer realizar sonhos, desde que seja segundo a vontade dele, tá? Tenha certeza. E os pesadelos, vamos colocar nas mãos do Senhor, tá? O nome dela, Mário?
1: É Vanessa Lu.
0: Qual é seu sonho? O senhor quer realizar sonhos, desde que seja segundo a vontade dele, tá? Tenha certeza. E os pesadelos, vamos colocar nas mãos do Senhor. Tá, o nome dela, Mário?
1: É Vanessa Luana Santos Oliveira.
0: Tá, e de onde ela é?
1: Ela é de São Paulo.
0: Tá, então é o 5?
1: Esse foi o 4, rapaz, desculpa, foi o 4, a gente ficou aqui.
0: Ah, vocês... Era o 5, tá? Porque o senhor tinha passado 5, 6, tá? Mas...
1: Vamos

0: sexto.
1: É, agora eu vou sentir. Por que isso? Já tem interação, mas isso, limpo.
0: Interação, é, Padre Opson, já disseram aqui.
1: Eu isso, eu peguei o que vocês. Vamos lá, fala, você.
0: Vamos lá. Prosperidade, preciso muito de prosperidade, de da situação de vidas. Realmente, Padre, vive pesadelo com minha filha, muitas desenças. Eu tenho aqui, porque eu tenho sonho da casa própria, no meu caso, casa própria. Sabedoria, situação difícil com os filhos, sabedoria com os meus, com as pessoas que na minha casa convivem. Preciso, graça da maternidade. É mais aqui, ó. Então, Vitorinho, eu preciso muito de meus filhos, Isaac, ser curado do TH. Muita gente ficando aqui. Eu estava lá, participei. Muita gente ficando aqui, viu, Padre? Construí a asa, muitas pessoas me falando de casa. Ó, ter a minha própria casa.
1: Qual é o seu sonho? Vamos lá, aproveita aí. Gente, aquele passo pouquinho que eu sei hoje. Qual é o seu sonho? Por favor, faz com Deus. Não quero pesadelo. Você quer saber pesadelo?
0: Não, Padre. Pesadelo não. Agora tá enxurrada mesmo.
1: Eu não,
0: viu,
1: quero, Padre, saber pesadelo, não.
0: É verdade.
1: Pesadelo, quer pesadelo? Liga a televisão.
0: É verdade. Tá? Você vai ver meus pais, quero muito meus pais, anos que eu não vi meus pais. É, minha cura de cu, emprego, companheiro, Padre, eu preciso de emprego, tudo da cu, preciso comer do pare de eu tenho um sonho de prosperidade, eu tenho um sonho de limpar meu nome, olha que eu tenho um sonho de limpar o meu nome, eu tenho, vamos falar que tem mais. Padre, tenho aqui um sonho de um emprego, mas eu não consigo. Meu sonho é chamada para um curso que desembarca. Mudança de emprego, mudança de emprego.
1: Vou colocar uma agora. Liga TV, mas não é só não. Liga TV, programas ruins, tá? Programas bons, tá? E cada programa lindo, é abençoado. Exemplo, tem a Santa Missa pela Rede Vista, da Missa do Globo. Que te fala, Deus. Tem programa que te. Pelo menos gosta de futebol. Mas você vai assistir todo mundo?
0: Vou sim, Padre.
1: Pode assistir a Copa do Mundo?
2: Ah, não perder não, né, Padre? Um vai assistir.
1: Você vai no Brasil?
2: Eu sei, Padre.
1: Eu também. Pode assistir. Eu gosto do Brasil, não vai, Corito. Não gosto nada quando as pessoas se acham. Então, o time não é favorito. Isso é muito legal. Por quê? Porque é esse ruim, tá? Lembre, em todo lugar serve.
2: Às vezes, Padre, o Brasil estava na situação que estava.
1: Foi 94, eu lembro, 94, 59, mais velho de vocês. É, 92. Agora, 2005, você achou 92, achar?
0: 2006 também chegou com bomba total.
1: Tentou, né?
0: Foi, do quadrado mágico.
2: 82.
1: 18 e 22, a gente fez valeu. É que não é fácil, né? Futebol. Pode ser tudo. Tá, então.
0: Aqui só pra registrar aqui que muito atento. Muitas pessoas colocam paz na família e reconciliarão na família, viu, Padre?
1: Então prepare-se. Nudo do Pedelo. Quem ficar de fofoca, com certeza vai estar no pesadelo, tá? Tô te olhando porque vai cheio tua mente, coisa ruim. Direto pra lá, porque a oração de hoje. Vou pedir uma coisa. Dá uma lidinha. São Marcos, capítulo 8, 22. Deixa eu ver. Eu tenho preparado aqui. Só um pouquinho. De 2 a 5. De 22 a 25. Já vamos.
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3: Palavras de Deus. Estou usando o nosso Deus Bíblia. Tá? Dessa vez eu fui na tradução linguagem. E diz assim: Jesus e o cego de Taita. É, Marcos, capítulo 8, versículo 22. Há 25 versículos. Na verdade, são 4. É, depois os discípulos chegaram ao povo de Betsaida. Ao povo, aliás. Algumas pessoas trouxeram um cego, pedindo a Jesus que tocasse nele. Ele pegou o cego pela mão e o levou para fora do povoado. Olha aí. Veja, as pessoas levam para Jesus o cego. Então ele pegou o cego pão e levou para fora do povoado. Deixa eu ler tudo, como está aqui, literal. Então passou a saliva dos olhos do homem, pôs a mão sobre ele e perguntou: você está vendo alguma coisa? O homem disse: vejo pessoas, mas aparecem árvores, mas andando. Jesus, outra vez, as mãos e os olhos dele. Dessa vez ele olhou firme e ficou. Aí começou a ver tudo muito bem. Em seguida, Jesus levou o homem para casa e falou: não volte para o povoado. E aí vem a explicação que eu falei para vocês. Vou novo, já vou postar os cartões. Jesus foi curar um cego, acabei de ler agora. Mas antes de curar, ele fez uma coisa que ninguém conta. Primeiro ponto. Segundo, ele não foi ali mesmo. Primeiro, ele pegou o cego pela e tirou ele da beira. Depois, cuspiu no olho dele e tocou. E perguntou: o que você está? O cego respondeu: vejo homens com árvores e anda. Próximo post. Jesus tocou de novo, o cego enxergou claramente. E que estava curado. Jesus deu uma ordem: não foi e fora todo mundo. Foi: não volte mais para a aldeia. Nem converse ninguém lá. Voltando, por que Jesus tirou o cego da aldeia antes de curar? Por que mandou não voltar depois de curar? Eu nunca parou para pensar nisso. Aí veio o propósito. Confesso a vez que a gente não pensa. É uma humilha fantástica. O problema do cego nunca foi o olho dele. Era dele. Jesus não tirou o ambiente do céu. Jesus tirou o céu do ambiente. Você não vê o cartão, ficou fantástico. É, tem lugar que se você não sair, você vai continuar cego. Tem gente que se você não desplugar, ao invés de você para frente, ele se pula atrás. Vai ver no cartão aqui. Jesus não convidou o cego para sair. Pegou na mão e tirou. Porque tem lugar. Se Deus não te tirar, você não vai querer sair. Enfim, alguns ambientes

geram vida. Eles roubam a tua vida. Isso aqui é tão fundo. Se Deus está tirando, está te pondo, te devolvendo os olhos. Em nome. Derrama.

hoje de profetizar. Você vai compartilhar com muita sua família. Isso aqui é uma não. É oração, são. É lição com oração. Hoje, o programa é lição com oração. E até depois que vão ter que restar. Vocês estão, vai, vocês podem.

0: Marcelo Estou desde 16 de março de 2020. Em nome do Pai, do Filho e do Espírito Santo. Sim. Lembrando que estamos nas festas dos corações sagrados, Jesus, Imaculado, Maria, sexta-feira. O final vai ser. Estarei com meus irmãos sacerdotes, cercação do Belo. Para Jesus. E no sábado, com certeza, um monte de fé especial. Depois da vida, que vai ser uma casa do coração Maria. Corações. Eu tenho a missão de levá-los, mas hoje, com uma missão, não só hoje. O senhor quer, vai continuar mais vezes. Qual é o seu sonho? No momento mais difícil da minha vida, cruzou, eles musicaram o Nilo e o barista, ele era tecladista, mas tudo vejo nele, e musicaram. E do livro que eu fiz, no momento pior da vida da depressão, chama-se Sonhos de Deus. Quais são os seus sonhos? Lembre-se que muitas vezes os nossos sonhos são tão, tão pequenos em relação aos sonhos que planejaram você. Pandinho, por favor, conta de boa a história que você fez. Que escutou e se essa história de continuação, preste atenção, atenção, que Deus mostra que vocês me acompanhando. Mas se possível falar com uma criança, vou falar com todos.
1: A história é a seguinte: o homem precisa de uma peça, essa peça é muito importante, e ele tinha duas opções. Essa peça viria de fora, serem por avião ou de navio. Ele escolheu por avião, seria mais rápido, ele pagou o preço, pagou mais caro, que essa peça não chegou. Ele ficou muito irritado, muito emburrado. Um mês, dois meses, três meses, até que ele esqueceu da peça. Até que um dia os correios ligaram para ele e falaram que tinha uma encomenda para ele. Ele não deu o que queria. E era a peça. E naquele momento, ele que estava precisando de verdade da peça. E a peça tinha chegado de navio. E chegou de navio e ele usou da melhor forma que teria que ser usada, porque na verdade foi o tempo de Deus. Não foi o tempo mesmo ele pagando, tendo dinheiro, as coisas aconteceu do jeito que ele queria.
0: As coisas que você não acontecem, não aconteceram, porque, olha, o que eu falei hoje, nem eu sabia, eles são coração, eles são coração. Quantas vezes pedi uma coisa a Deus, entenda, não respondendo o quê, mas para quê? Padre, por quê? As coisas não saem. Eu sonhei. Porque você não valoriza, entendeu? Quando é tudo muito fácil, a gente não dava. Infelizmente, é triste, mas é a realidade, a gente só dava do pet. O que é? Exatamente. Ser no mundo do imediatismo, no mundo que as pessoas querem, as coisas para ontem. Mesmo, são casos até prejudicar seu próprio patrimônio, o shape, você está muito bem falando. Em forma, ela está se destruindo fisicamente. Mas aqui está bem agora. O dentista fala de coisas que colocam, tipo, de setas,

que bem, vai bonito na hora do dente da pessoa, depois vai estragar o nome. Mas a pessoa não quer saber. Ela quer saber o agora. Não, amanhã dele. Então, e dos Kairos e o Sarau. Tem sonhos maravilhosos pra você e pra mim. Lembro também que eu não posso esquecer disso. Prestem atenção, eleição. É, falar pra você que esse mundo você vai parar sem os, você vai seguir Jesus. Como é que é? Exatamente. Nós, nesse mundo, esse mundo não nos pertence. Nós estamos nesse mundo. Verbo estar, nós não somos desse mundo. Por favor, entenda o que eu estou falando. Você, eu, somos do céu. Repito, nós somos do céu. Gente, segue, você e eu, nós somos batidos. Em Cristo Jesus fomos adotados. Recebemos graça. Olha, não somos deuses. Mas nós recebemos graça da fé. E de um dia, essa promessa dele. A morte que para nós é fim, para nós é início de uma vida eterna. Reinando com Jesus. Nós somos adotados filhos de Deus. Nesse momento, nosso Senhor, eu, Senhor, misericórdia. É, quantos que eu conheço são tão putas? Tu mesmo, tão inteligentes, poliglotas, falam as línguas, são pessoas que não têm Deus. Se declaram ateus. Apesar de... nos meus 30 anos de sacerdócio, e não só eu era jovem padre, eu tive um retiro, e o padre, bem idoso, ele contava que na vida dele, 50 anos de sacerdócio. Então, ó, ele nunca pegou um ateu convicto morrendo. Porque na hora que aperta, meu querido, na hora do hospital e da dor. Preste atenção, eu nunca vi, estou falando de mim, a hora da morte, a pessoa, declarando com Deus. Que não quer ser de Deus. Na hora que aperta. Padre, e quando a pessoa está em coma? Ela é de Deus. Graças a Deus, uma das coisas que eu aprendi na minha vida, está aprendendo na minha vida. Eu não sou juiz. Quem sou eu para contar? Minha mão é ser médico. Santo Agostinho, que eu admiro. Colher todos. Não pecar os pecadores. E usar Jesus. Senhor, de momento, eu te acolho. Várias coisas estão passando a Deus, né? Eu falei em sonhos, mas de fato, estou vivendo pesadelos. É no casamento, matrimônio, é na situação financeira. É no mundo que hoje estamos vivendo, que você, amado, amado, está dividindo. Porque, polarizado mais. Se as pessoas polarizadas, tudo elas vão colocando, se afasta de Deus. Por causa de, ou política, ou de aquilo. Graças a Deus, Senhor Jesus. Por favor, não fanatize nada. Três coisas não façam de Deus. Eu falei que oração são. Fanatismo. Todo qualquer tipo de fanatismo mata. Uma pessoa fanática, ela é capaz de matar o nome de Deus. E vai achar que Deus quer isso, mata o outro. Mas quando você diz de fama, você está matando. Eu já penso também matar, porque eu vivi isso literalmente. Mas fé cega. Essa fé cega não. É a, saber, é a fé prudente, PDS. Obrigado, vai tocando. Também três coisas. Fatismo, ideologias, todo e qualquer tipo de ideologia nos afasta de Deus. Quando vê qualquer serva, sai fora. Essa é a coisa. Que a pandemia, infelizmente a pandemia deixou uma coisa enorme. Qual foi? A pandemia fez um estrago a mim. Eu confesso a vocês que a gente não tem noção. É o discurso, vários discutos no bom sentido. Falar de discutir é lugar. Melhor falar, diálogo. É discutir a versão que é brilho. Diálogo com psicólogos, com médicos, corpos. O que que aconteceu? Vocês foram indiferentes. Como é que é? Isso mesmo. A pessoa não vai se fazer diferença. No mundo do fanatismo, no mundo da indiferença e teoria, fica aquele que consegue ser Jesus. Nesse momento eu tenho a honra. Já fiz a questão que eu mostrou, fetizou.

0: e eu tenho a de colocar os sonhos. Isso mesmo. Quantas cruzes que você está passando, Deus quer que eu apresente os seus sonhos. Seu sonho de ser mãe, quantas habitantes estão recebendo essa agora? Essa dívida vai ser. Deus vai te dar a solução dessa. Você vai dar o testemunho depois. Esse problema de saúde, tem uma pessoa que está com. Segundo os médicos, a quimioterapia não estava dando certo até agora. Mas Deus, data de 10 de junho, vai reverter todo esse quadro e tratará você estar com remissão total. Aí, então, o tratamento que você estava não estava dando efeito. E Deus mudou tudo isso, porque o sonho de vir que Deus te era aqui. Não é a hora ainda de partir. Deus te dando essa sobrevida. E obrigado, Jesus. Mas mais importante, coloque a mão na sua na cabeça, por favor, na da cabeça. Eu te peço, Senhor, eu te agradeço, eu peço agradecer. O amor transbordante e alegria. Eu ontem hoje tinha o programa, aliás, a oração. O senhor falava forte, Filipenses capítulo 4, versículo 4. Mas você estiver aí, por favor, na corrente. Filipenses 4, versículo 4. Filipenses 4, versículo 4. Seja ele para nós, porque essa passagem nós vamos tomar. Sim. É a ordem do Senhor. Filipenses
1: 4. Na tradução. Tenham sempre alegria. Unidos com o Senhor. Repito, tenham alegria.
0: De novo.
1: Tenham sempre alegria. Unido com o Senhor. Reto, tenham alegria.

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0: quer, mas Deus dá pra gente tudo aquilo que a gente precisa, Pandinha.
1: É o essencial, né, mano? É o essencial. Só o que precisamos, nada menos nem a mais.
0: É isso aí.
1: E nós, que é o que você falou, temos que desplugar. Foi o que a palavra de Deus falou hoje.
0: Exato.
1: Sai do ambiente.
0: Sai do ambiente, sai do povoado. Decorou o sub e falou: não volte para o povo.
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4: Prometo que vou postar, mas vou ler o finalzinho dos cartões. Jesus não tirou o ambiente do cego, tirou o cego do ambiente. Tem lugar, se você não sair, você vai continuar cega. Tem gente que, se você não desplugar, ao invés de você ir para frente, eles te puxam para trás. Jesus não convidou o cego para sair, pegou na mão e tirou. Porque tem lugar que, se Deus não te tirar, você não vai querer sair. Alguns ambientes não geram vida, eles roubam a tua vida. Se Deus está te tirando, não está te punindo, está te devolvendo os olhos. É livramento. E abençoai, santificar e exorcizar, Senhor, essa água. E obrigado, porque que programa hoje? Hoje, por favor, vale a pena escutar, reescutar. E que horas no Spotify você, depois das 9 e pouco?
1: 9:30 até 9:40 estará lá, Padre.
4: Ó, depois das 10 horas, com certeza, em nome do Pai, do Filho.

e a viagem do Papa à Espanha está dando o que falar. O pontífice está no país para uma visita apostólica de 6 a 12 de junho. A jornada tem sido intensa e repleta de eventos. Em Madrid, a capital, ele celebrou uma missa campal para mais de 1 milhão e 200 mil fiéis. Discursou no parlamento espanhol, muito aplaudido, e presidiu uma vigília com mais de 500 mil jovens. Em Barcelona, ontem, ele abençoou uma nova torre da Basílica da Sagrada Família e encerrou o dia com uma grande vigília de oração no Estádio Olímpico. Nestes últimos 3 dias da visita, ele se encontra com detentos, reza o rosário em uma abadia e encerra a viagem nas Ilhas Canárias com um encontro com imigrantes. O tema dessa histórica viagem apostólica é Levantem os Olhos, uma passagem dos Evangelhos. Um convite para olhar além das preocupações cotidianas e focar na esperança e na fé. Estamos começando o nosso tempo de paz. E para iniciar bem o nosso encontro de hoje, busquemos as luzes do alto, peçamos a bênção de Deus e lhe consagremos esta quarta-feira. Reze comigo. Eu te adoro, meu Deus, e te amo de todo o coração. Agradeço-te por me teres criado, feito cristão e conservado até hoje. Ofereço-te as ações deste dia. Faz que sejam todas segundo a tua santa vontade, para a maior glória tua. Preserva-me do pecado e de todo o mal. Esteja tua graça sempre comigo e com todos os meus caros. Assim seja. O nosso amor a Jesus. Mensagem do venerável Dom Antônio Lustosa. No Evangelho de São Marcos nós lemos: então o escriba lhe perguntou: qual é o primeiro de todos os mandamentos? E Jesus respondeu: o primeiro é: ouve, Israel, o Senhor nosso Deus é o único Senhor. Portanto, ama o Senhor teu Deus de todo o teu coração, de toda a tua alma, com toda a tua mente, com todas as tuas forças. Já seria muito que nosso Senhor nos desse a permissão de o amar. Mas além de permitir, ordena que o amemos com todas as nossas forças. E essa ordem é tão objetiva que nos corta qualquer objeção que lhe pudéssemos fazer. É tão decisiva a ordem em termos tão imperiosos que não temos coragem de lhe opor dificuldade de espécie alguma. Não há pretexto que nos escuse desse dulcíssimo dever que temos de o amar com a totalidade de nossos afetos. E esta é a palavra que está iluminando esta quarta-feira. Não vim para abolir a lei e os profetas, mas para dar-lhes pleno cumprimento. Mateus 5, versículo 17.

0: Eu sou Maria do Céu, vivo em Angola, na província do Ambo. Já ouço as meditações do Padre João Carlos há mais de 3 anos. Ajudam-me muito a ser o que eu sou até hoje. Envio essas meditações para os meus contactos e hoje dou graças àquilo que eu sou. Acompanho o estudo bíblico também e sei que hoje o Padre João Carlos está de aniversário. Muitos parabéns, Padre João Carlos. Sei que esteve em Angola o ano passado, não consegui acompanhar porque vivo no Ambo e o Padre João Carlos esteve em Luanda e em Benguela. Sou muito grata pelas meditações, muito obrigado. Que Deus lhe abençoe, Senhor Padre João Carlos, e longos anos de vida.
1: Muito obrigado.

Maria do Céu. Em 2027, estamos fazendo planos de voltar a Angola. Quem sabe a gente se encontre. Deus a abençoe. 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

0: Na vigília de oração com mais de 500 mil jovens em Madrid, capital da Espanha, o Papa respondeu a perguntas dos jovens. A voz de Deus. Um jovem perguntou ao Papa o que poderia ajudar a reconhecer a voz de Deus entre tantas outras vozes. Foi essa a resposta do Papa. Primeiro, podemos falar sobre como escutar essa voz de Deus, como discernir se verdadeiramente é Deus que está a falar ou trata-se de outra coisa, atração ou dificuldade. Para reconhecer a voz de Deus, pode ajudar-nos, acima de tudo, o silêncio. Aqui creio que é muito importante que cada um de nós busque desenvolver a capacidade de estar em silêncio. Muitas vezes andamos distraídos e não sabemos estar em silêncio. Creio que muitas vezes é precisamente nessa experiência do silêncio que Deus pode nos falar, ou onde podemos discernir a sua voz. Quando procuramos o silêncio, decidimos o que não ouvir e os ruídos pelos quais não nos deixaremos distrair. Ao libertarmos-nos do estrondo de mil vozes, reconhecemos que algumas enganam os nossos desejos, outras nos seduzem sem nos alimentar, outras falam por interesse. No silêncio compreendemos que as ideologias passam enquanto a verdade permanece. Nesse ponto gostaria de destacar também a importância da busca pela verdade, pois muitas vezes muitas coisas nas redes sociais nos enganam e nos contam mentiras. Busquem sempre a verdade. Deus é a verdade. Se algo afasta vocês de Deus, não é a verdade. Não esqueçam disso. Em segundo lugar, tenho a certeza que Deus conhece bem a sua voz, a voz de vocês. Ele ouve vocês e vai responder vocês. Não tenham medo de expressar o que sentem no coração. Existe um salmo que diz: aquele que fez o ouvido não ouvirá. O nosso discurso interior transforma-se em oração, louvor e súplica quando é confiado ao único que pode ouvir. A oração é uma voz livre precisamente porque não fala para prestar contas, para demonstrar que estamos preparados ou para nos fazer importantes. Quando nós próprios nos tornamos oração, o Senhor nos responde com o seu Verbo que se fez homem por nós, afirmando que nos ama com todo o seu ser. Em terceiro lugar, para reconhecer a voz de Deus, é necessário ouvir a palavra. A palavra de Deus está viva, pois é Cristo, cuja voz continua a ressoar na igreja que é o seu corpo. Ele cumpre todas as escrituras, esse testamento antigo e novo, dado aos homens como promessa de salvação. A palavra de Deus está viva, é Cristo, cuja voz continua a ressoar na igreja que é o seu corpo. Ele cumpre todas as escrituras, esse testamento antigo e novo, dado aos homens como promessa de salvação. Também a adoração eucarística é precisamente o lugar adequado para manter silêncio, libertar o coração, está nós próprios ante o Senhor, dialogando com Ele, de modo que seu amor, tornar alimento toda a humanidade, se torna eloquente. Domingo passado, em sua visita à Espanha, na missa campa com 1.200.000 fiéis presentes, o Papa disse: a religiosidade que anima esse país séculos não seja um museu do passado para ser visitado, mas seja uma escola de fé, qual ainda hoje se pode beber. Eu lhe convido a sua participação em sua conversa daqui a pouco. Comente essas palavras do Santo Padre.
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0: 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Cidadão do Infinito é o título do livro biografia escrito pelo Padre Zezinho, que aniversou segunda. A mulher é dele, mas a imagem é nossa.

Somos dos cidadãos do infinito, caminhando aqui prometidos com a justiça e a paz. 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Os comentários dos aniversariantes de hoje: Antônio Fernando Saburido, arcebispo mérito da Olinda e Rife. E um Frei Celino Cansem, arcebispo de Mangá no Pá. Parabéns a Dom Fernando Saburido, parabéns a Dom Frei Severino pela passagem hoje do seu aniversário no início. Hoje tem aniversário de ordem episcopal Dom Lima Cedônio, bispo de Afados da Inzeira. Parabéns, Dom Lima Cedo. 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
0: 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Domingo passado, em sua visita à Espanha, na missa campal com 1.200.000 fiéis presentes, o Papa disse: a religiosidade que anima o país há séculos não será um museu usado, servizado, mas seja uma escola de fé, tal ainda hoje pode beber. Olha o convite para sua participação em sua conversa daqui a pouco. Comente essas palavras do Santo Padre. Em que você aproveite a sua participação, a gente vai para um breve intervalo, mas volta já.
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9: Liga do metrô voltou a funcionar plenamente na manhã de hoje. O trem havia descarrilhado na manhã de ontem entre as estações Ana Bezerra e Recife, foi removido da via na madrugada de hoje. O serviço havia sido parcialmente retomado ainda na noite de ontem no esquema de integração temporária de Ana Bezerra, utilizando a infraestrutura da linha centro. De acordo com a CBTU, as casas do descarrilhamento do trem estão sendo ligadas ainda. Em Açu, conta com 12 estações e percorre cerca de 5 quilômetros entre o Recife e Jaboatão até a estação Cajueiro Seco, transportando todo dia cerca de 60 mil pessoas.

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2: Domingo passado, em sua visita à Espanha, exatamente em Madrid, Natal, na minha campal, com 1.200.000 pessoas, um pouco mais, o Papa disse essa frase: a religiosidade que anima esse país há séculos não seja um museu passado para ser visitado, mas uma escola de fé da qual ainda hoje se pode ver. Bom, nossa conversa hoje, convido você a comentar essas palavras do padre.
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2: A religiosidade que anima esses séculos não seja um museu passado a ser visitado, mas é uma cola de fé da qual ainda hoje se pode beber. As palavras do Papa na homilia da Missa Campal, com a presença de 1.200.000 pessoas em Madrid, na Espanha, no passado. Convite para você comentar essas palavras do seu padre. Alberto José, acompanhando Mato Grosso, dou essa mensagem. Santa palavra, Papa. É o Senhor colocando seu coração, suas palavras, para que elas habitem no coração de todos nós. Obrigado, Albertino. Maria José, em Nazamada, Pernambuco, acompanhando pela Rádio Cifermi. A religiosidade tem que ser transformada em atitudes de fé, discernimento, momento pastoral, ir à fé, à prática, à caridade, à penitência, à oração, conversão. Belo, claro. Maria José, Nazamada, muito obrigado.
3: Olá, Padre Carlos, aqui novamente de Altamira, da Comunidade de La Salle, falando com o irmão Hugo Bomomba. Eu tive a sorte de conhecer algo aí da Espanha em 1979. Já fazem muitos anos, né? Mas na época a gente já via um pouco declínio da religiosidade e da religião católica na Espanha. Inclusive, a nossa congregação dos irmãos La Salle também já não faz tantos colégios como tinha antigamente. Inclusive, para o Brasil, eram vários irmãos espanhóis para iniciar a presença salista aqui no Brasil, de 1907 até 1912, por aí foram chegar irmãos. Doutor Ramon, a razão é a afirmação do Papa Leão XIV. A religiosidade não é um museu para se visitar, uma escola onde se pode beber, buscar novas ações para viver com mais intensidade a proposta de Jesus Cristo do seu Evangelho.
2: Muito obrigado pela bela reflexão, irmão Hugo, de Altamira, Pará. Hugo contou uma coisa importante. Na velha Europa, há um declínio da fé cristã muito grande, muito sério. Em Espanha, muito especial. Mas essa ida do Papa aqueceu as coisas, vamos dizer assim. O país se preparou bem e estão assistindo com admiração um verdadeiro entusiasmo religioso que está, digamos assim, ao menos nesse momento, em torno do Papa. É disso que o Papa está falando. Que a realidade que ele tem, tem muitas estações, muita coisa, não sei, museu, mas a religião não é prazer meu, mas é vida, vida é para renovar as coisas, para ser uma fonte onde se mata a ser.
4: Me chamo Van, sou da cidade de Lagoa, Bahia. O Papa quis dizer que a palavra de Deus tem que ser vivificada todos os dias, assim como a gente bebe água, todo dia a palavra de Deus tem que ser viva, atuante, não que nem um reino para a missa. E só ter a religiosidade, voltar, não sabe o que foi o Evangelho, e foi o Evangelho, se pergunta o que foi o Evangelho, não sabe. Tem que ter compromisso, ter responsabilidade, palavra de Deus, vida, palavra de Deus. Nosso manual, todos os dias a gente aprende, tem uma novidade, graças a Deus.
2: Olha que palavra de Vânia, de Alagoas, da Bahia, comentou a palavra do Pão, e aplicando a palavra de Deus, que é viva, que é atual, e que renova a nossa. No livro do Apocalipse há uma reclamação.

0: quando Jesus contra uma comunidade, que é a comunidade de Sardes, dizendo que parece estar viva, mas importa, porque a fé sem obras é morta. E quer dizer, essa prática religiosa não pode ser apenas ritos, vai à igreja, faz as mesmas coisas, faz as mesmas festas, as mesmas procissões. Isso não tem incidência na vida da gente, isso não dá nada, isso não ser um fermento para melhorar as coisas nesse mundo. Eu penso que nesse sentido o papai está dizendo, a religiosidade de vocês não pode ser um museu ser visitado apenas, tem que ser fonte de vida, de renovação.
1: A sua bem, que é a cidade de São Paulo, não fazer a casa de Deus um museu. Não, a casa de Deus é uma casa respeitada, onde nós vemos e falar com Deus ali, ó, presente na nossa frente, né? Podemos fazer da casa do Senhor um museu, ou sim, vamos fazer uma escola assim, de ensinamentos do Evangelho, a palavra do Senhor. Óbvio, claro, certo, mas ser da igreja, se fosse um museu de arte, ir lá, só olhar, chadear, nós temos que clamar ao Senhor, oração, cântico, e frequentar, mas podemos deixar o Senhor de lado.
0: Olha aí, a reflexão de Zil, nos acompanha pela Rádio Nova de Rio de São Paulo, aplicou a palavra do Pai, a casa, é a igreja, a casa do Senhor, que não pode ser transformado num museu, que seja um lugar para se ver, turismo, ver, para observar e mirar as obras de arte, o estilo colonial, ou seja, mas uma casa tem que ser uma casa comunidade, uma casa de encontro com o Senhor. Isso nós precisamos ser membros ativos, vivos na idade, para que a casa do Senhor vire apenas lugar de visitação aos turistas. A palavra foi essa. Religiosidade que anima o país há séculos não é um museu do passado para ser visitado, mas uma escola de fé da vida hoje pode beber. Participação que chega agora é de Carolina. Ela está em Edimburgo, é na Escócia, Unido.
2: Ah, Padre Carlos, daqui fala Carolina Barbosa, eu vim em Edimburgo. Em primeiro lugar, gostaria de felicitar pela meditação diária que eu ouço todos os dias, partilho comigo, os milhares, ajuda-me estando ao crescimento espiritual. Obrigado por isso. Quanto às palavras do Padre, para mim, eu acho que aquilo que percebi, eu acho que não se, eu quis dizer que não deve voltar a fé como algo antigo ou como algo histórico ou cultural. As palavras são muito ricas, têm muita quantidade, porque fala de algo que acontece muitas vezes, conservar tradições sem deixarmos que nos transforme, ou transforma-se a vida. A gente da escola também é bonita, porque uma escola é realmente um lugar onde continua a aprender todos os dias e não apenas um lugar recordar. São beber no linguagem ritual significa da fonte de sabedoria, beber esperança, como envolve para uma nascente para entrar algo que nos alimenta por dentro, significa continuar a entrar em alimento espiritual, encontrar dança, valor, sente nossa vida, fora nas dificuldades. Portanto, acho muito importante essas palavras, levam-nos a meditar fundamente na nossa fé, na nossa religiosidade. As nós só continuam vivos quando nos ajuda no presente e apenas quando são dadas. É a minha percepção sobre as palavras do Santo Padre. Muito obrigada.
0: Preciosa é a participação de Carolina, que nos acompanha Escócia, Unido. O que em muitos lugares da Europa se vivendo é a religião cristã, a religião católica, coisa do passado, da tradição, do folclore. Quando sabemos, a religião nos põe em contato com Deus, com Jesus ressuscitado, que é da esperança, nos faz fermento um mundo novo. Somos um eu para se visitar, somos uma escola de pé, ou uma fonte de água para matar a sede da humanidade. E já disse, vamos cantar, és água viva.

0: disse o apóstolo Paulo, em Cristo Deus abençoa com toda sorte de bênçãos. 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Não para bolei os profetas, mas para lhes pleno cumprimento. O 5, versículo 17. Palavra que vamos meditar no próximo bloco. Por favor, prepare algo para bem. A gente volta já.
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3: O clima junino está chegando nas salas pediátricas nos hospitais públicos Recife com a nova edição do São Joãozinho dos Doutores da IA. Começando nesta feira, daqui às 10 da manhã, pelo IMIRI, e segue até dia 16, na semana que vem, com o espetáculo Presépio de São João, que é iniciado no Del Elias do Noivo, que tentou entrar na noiva na festa de São João, ou vice-versa. Os corpos juninos levam os palhaços da trupe à unidade de saúde da cidade, com castigas executadas ao vivo. A proposta é levar para dentro da unidade os elementos dos danças juninas nordestinas. Amanhã, tem no Hospital Oswaldo Cruz e no CAP, Sandro Pernambuco e aqui, e encerrando a programação do Hospital Bom de Luz, no dia 16 de junho. Todas as apresentações realizadas dentro da unidade de saúde em horários distribuídos de 9h30 da manhã e 11 horas da manhã.
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4: Eu vim para abrir a lei os profetas, mas para dar pleno cumprimento. Vamos abrir o livro da palavra de Deus em Mateus capítulo 5. Naquele tempo disse Jesus aos seus discípulos: é verdade, eu vos digo, antes que eu e até deixem de existir, nem uma só letra ou vírgula serão tirada da lei sem que tudo se cumpra. Portanto, desobedecerão só os mandamentos por mim seja, e ensinar outros a fazerem o mesmo, será considerado menor no reino dos céus. Porém, os praticar e ensinar será considerado grande no reino dos céus. Palavra da salvação. Eu não vim para abolir ali os profetas, mas para dar pleno cumprimento. Mateus 5, versículo 17. O evangelho desta quarta-feira do Sala da Palavra de Deus é um pedacinho do Sermão da Montanha, no Evangelho de São Mateus. Jesus está explicando aos seguidores que ele veio dar pleno cumprimento à lei e aos profetas. O povo da antiga aliança, a gente diz do Antigo Testamento, fez uma forte experiência de Deus em sua história. Olhando a história desde que o povo foi se formando, vemos como Deus foi revelando a eles de uma maneira muito especial. Deus começou o povo com Abraão. Neto de Abraão, Jacó, surge as 12 tribos. Num tempo de eca e fome, o povo de Jacó mudou-se para o Egito. Lá acaba tornando escravos no regime dos faraós. A libertação e volta para a terra foi um verso em que aprenderam muitos bondade e a vontade de Deus. No Sinai, Deus lhes deu uma lei escrita por meio de Moisés. Um pouco mais adiante, o povo das tribos se tornou um reinado. Nesse tempo, apareceram profetas que falavam em nome de Deus, instruindo o povo. Essas palavras foram guardadas nos livros dos profetas. O reino se dividiu em dois, e os dois reinos acabaram sendo invadidos por povos. Marcou muito o exílio uma parte do povo na Babilônia. Na volta do exílio, houve muito trabalho para a restauração de tudo que tinha sido destruído. Poucos foi se organizando a colônia dos livros de sabedoria, com os salmos e outros escritos. Assim, no tempo de Jesus, o povo da Galiã, quando falava das escrituras, refere-se a três grupos de escritos: a lei, os profetas e os salmos. Agora dá para entender melhor Jesus hoje no Evangelho. Pensem que eu vim abolir a lei e os profetas. Não vim para abolir, mas para dar-lhes pleno cumprimento. Toda a experiência e fé do povo eleito e os escritos sagrados continuam valendo. Na verdade, percebemos, como seguidores que somos de Jesus, essa revelação de Deus prepara a vinda de Jesus. Em Jesus, a relação de Deus completou. Ele, verbo se fez carne, explicou o evangelista João. Ele é a própria palavra planificada. É verdade que somos o povo da nova aliança. Lendo os evangelhos e os demais escritos do Novo Testamento, acolhemos Jesus, o Salvador da humanidade, e seus ensinamentos. E com ele acolhemos também a tradição da fé do povo da antiga aliança. Mas lemos que José é o auge de revelação de Deus e do seu reino, esboçada no Antigo Testamento. Ele ensinava com autoridade, não ficava apenas repetindo o que estava escrito.

0: chega a persuar a antiga lei. No Sermão da Montanha, ele refere vários pontos da Escritura, dizendo: vocês ouviram o que dito aos antigos, mas porém lhes digo, ele é o verdadeiro intérprete das Escrituras. Ao lado da Sagrada Escritura, da Bíblia, a Igreja tem em conta atualmente a pregação apostólica que nos entrega e nos explica as Escrituras. Diz David Boom, o documento do Concílio Vaticano II sobre a revelação divina: a Sagrada Escritura é a palavra de Deus enquanto foi escrita por inspiração do Espírito Santo. A Sagrada Tradição, por sua vez, transmite integralmente aos sucessores dos apóstolos a palavra de Deus confiada por Cristo Senhor pelo Espírito Santo aos apóstolos. Vamos guardar a mensagem. Jesus nasceu no mundo dos judeus, o povo da antiga aliança. Toda a história desse povo foi uma grande experiência do amor de Deus. Nos foi se revelando aos poucos. Os seus escritos sagrados estavam distribuídos entre locos, ali, os profetas e os salmos. São livros do Antigo Testamento. Jesus ensinou a considerar e venerar essas escrituras sagradas do povo, pois elas nos revelam o próprio Deus e a sua vontade salvífica. Jesus, o Filho de Deus, o Verbo, a palavra feita carne, é o ponto mais alto dessa revelação de Deus. Somos o povo do Novo Testamento, evangelhos, escritos dos apóstolos e das primeiras comunidades cristãs. A partir de Jesus, lemos e interpretamos o Antigo Testamento. Lembrados que a Bíblia não é um livro de ritas, mas um testemunho de fé, direção para a nossa vida. Não vim para abolir a lei e os profetas, mas para lhes pleno cumprimento. Mateus 5, versículo 17. Cinco segundos para você falar com Deus. Senhor Jesus, aprendemos de ti que venerás as escrituras sagradas do teu povo. Nós, Espírito de Fé, acolhemos o livro santo da palavra de Deus, no Antigo e no Novo Testamento, como escritos inspirados pelo Santo Espírito, como palavra de Deus. Em ti, Senhor Jesus, conhecemos a plena relação de Deus, esboçada já nos antigos escritos. Tu és o Verbo que fez. O Santo Espírito fez atual a tua palavra. Abre o nosso coração para o outro contigo nas sagradas do seu livro. Mesmo Espírito que assiste os líderes da Igreja na retransmissão da palavra e da tradição da fé. Seja bendito o teu nome, hoje e sempre. E agora, por favor, incline a sua cabeça para receber a bênção. O Senhor te abençoe e te guarde. Amém. O Senhor tenha misericórdia de ti. Amém. O Senhor te dê saúde e paz. Amém. E abençoe Deus Todo-Poderoso, Pai e Filho e Espírito Santo. Amém. Vamos viver a palavra. O Salmo 119, 118 é um elogio aí de Deus. É uma louvação seguindo as letras do alfabeto hebraico. Mas até de hoje, simples e rápida. Salmo 119, os versículos de 1 a 16. E agora vamos atuar e beber água.
1: Eu te peço esta água que tens, és água viva, meu Senhor.
0: Senhor, te bendizemos pela restauração que nos concedeste em Cristo Jesus. Batismo, nós fomos sepultados na morte dele. Com ele ressuscitamos para a vida. Fica-se esta água, em nome do Pai, do Filho e do Espírito Santo. Amém.

0: faleceu esta segunda-feira, dia 8 de junho, em Juazeiro do Norte, aos 76 anos, o frade capuchinho Raimundo Barbosa, conhecido Frei Bosa. Referência religiosa do Cariri, ele dedicou quase 50 anos ao sacerdócio e ficou marcado por simplicidade, culta e acolhimento aos romeiros nas varias. O sepultamento será esta quarta-feira, após ser presidida pelo ducrado Dom Mário Henrique. A prefeitura de Juazeiro do Norte decretou 3 dias de luto oficial em homenagem ao religioso. Em Barcelona, nesta terça-feira, 9 de junho, o Papa Leão XIV disse que a idolatria do lucro e do rendimento esmaga os jovens. De 40 mil pessoas vigiam no estado olímpico, o Papa citou depressão e violência doméstica e modelos sociais com a pessoa no centro. A CBB publicou mensagem de condolências à igreja de Moçambique pelo assassinato de Dom Osório Afonso, ocorrido no dia 6, sábado. O biquíni foi atingido por disparos de arma de fogo e o corpo foi encontrado no Paço Escopal. E todo mundo já está invado. No YouTube nos entramos finalmente na segunda bíblica às 8 da noite do livro do Apocalipse. Quinta-feira, dia eucarístico, tem a Santa Missa às 11 horas pelo YouTube, celebrada na Basílica Salesiana do Sagrado Coração de Jesus, Recife. E todos os dias tem terço ano em rede com diversas emissoras, às 18 horas. Programa religiosa no Pai começa às 10 da noite até às 6 da manhã, rede todas as noites. E o idealista do Carvalho integra a equipe do Noite Paz. Bendigamos a Deus contra o dia de hoje, obra do Senhor, pois teu o reino, o poder e glória para sempre. Até amanhã, se Deus quiser.
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0: quarta Mariana, e nós estamos no terceiro dia da novena de Santo Antônio, pedindo Santo Antônio, curai as feridas da vida sentimental. Quero saudar a todos a partir da Rádio Evangelizar, de onde tudo começa, as rádios irmãs, cujos nomes cito neste momento.
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0: Saúdo a você pela TV Evangelizar, sinal digital em todo o país, em várias cidades, canal aberto, pelo YouTube Padre Manzotti Oficial, pelo aplicativo da Associação Evangelizar é Preciso e todas as plataformas digitais. Amado povo de Deus, queridos filhos e filhas, vamos juntos passar esta hora abençoada, esta hora bendita. E começamos na Trindade Santa, em nome do Pai, do Filho e do Espírito Santo. Amém. Naquele tempo, disse Jesus aos seus discípulos: não penseis que eu vim abolir a lei e os profetas. Eu não vim para abolir, mas para dar-lhes pleno cumprimento. Em verdade eu vos digo, antes que o céu e a terra deixem de existir, nenhuma só letra ou vírgula serão tiradas da lei sem que tudo se cumpra. Portanto, quem desobedecer um só destes mandamentos, por menor que seja, e ensinar os outros a fazerem o mesmo, será considerado menor no reino dos céus. Porém, quem os praticar e ensinar será considerado grande no reino dos céus. O Evangelho nos faz questionar o que é pequeno e o que é grande aos olhos de Deus. Aos olhos do mundo, grandes são aqueles que possuem posses, fama, propriedades, dinheiro, sobrenomes. Grandes são aqueles que exercem e detêm o poder. Mas para os olhos de Deus isso não significa nada. Aos olhos de Deus, grandes são aqueles que praticam a palavra do Senhor. Amar o próximo, fazer a caridade. Grande são aqueles que se preocupam em construir um mundo melhor e não rejeitam pequenos serviços, que são capazes de perdoar, de amar sem restrição. Portanto, coloquemo-nos diante do Evangelho. Quem é grande? Hoje é quarta-feira e lembramos Nossa Senhora. E ela sim é grande, porque em tudo fez a vontade do Pai. Desde o começo da Anunciação: eis aqui a serva do Senhor, e ela é grande. É grande porque antes de ser mãe foi crédula, foi discípula, obedeceu e se manteve fiel até o fim, mesmo diante de tantas contrariedades, mesmo diante de tantas incertezas. Ela é grande e é para nós um exemplo de obediência, de servir.

0: Nossa Senhora, hoje nós te pedimos com humildade filial, mas com confiança. Olhai na sua grandeza por aqueles que mais precisam, os que são incompreendidos, os que estão doentes no corpo, os que estão doentes na vida emocional. Nossa Senhora, sois verdadeiramente grande, então ensina-nos a praticar e a ensinar a obedecer teu filho Jesus. Ó Santa Mãe, se acaso eu cair, Mãe, ajude-me a levantar, que eu não desista da cruz, que é a minha salvação. Todos os dias tomar a cruz e seguir Jesus, isto é ser grande. E é isso que pedimos, Mãe. Ajude-nos neste propósito. Nossa Senhora, nós queremos pedir, clamar, suplicar por aqueles por quem ninguém reza, por aqueles que são esquecidos nas preces, por aqueles que são abandonados no afeto. E existem muitos que estão invisíveis aos olhos humanos. São estes que hoje, e por estes que pedimos, Nossa Senhora, ajudai-nos a praticar e ensinar que pratiquem a palavra do teu filho Jesus. Nossa Senhora Mãe, queremos te pedir, agradecer, que em nenhum momento sejamos um mau exemplo, que em nenhum momento possamos ser motivo de escândalo pelo nosso agir. Ajude-nos, Mãe. Rogai por nós, Santa Mãe de Deus, para que sejamos dignos das promessas de Cristo. Repita esta oração tão cheia de significado. Rogai por nós, Santa Mãe de Deus, para que sejamos dignos das promessas de Cristo. Nós vamos para o intervalo, voltamos com leitura orante, partilha de vida, testemunhos que evangelizam. Voltamos já.
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2: Sete horas, às 5 horas da tarde, está agora no YouTube Padre Manzotti. É buscar a maturidade. Aqui está buscar a maturidade. Eu abri no meu celular e está assim: a verdade que ninguém te contou sobre maturidade. A equipe vai ver a qual vai ficar, se é um ou é outro. Mas o tema central é maturidade. Você se acha uma pessoa madura cronologicamente? Isso é uma coisa. Imadura espiritualmente, afetivamente. É sobre este o tema da catequese de ontem. YouTube Padre Manzotti, maturidade. Não deixe de aprofundar a sua fé na catequese de ontem, às 17 horas. Filhos queridos, povo amado, faltam 2 dias para o arraiá do seu vigário. 2 dias significa que é sexta-feira. Que horário, padre? Às 19 horas, pela TV Evangelizar, Rádio Evangelizar, YouTube Padre Manzotti. Atenção, tem novidades hoje. Histórias de amor. Você sabe que vai cair bem no dia dos namorados. Então tem uma grande história de amor? Conte-nos no post que fiz agora. Isso mesmo, eu fiz um post, a equipe vai selecionar 3 melhores histórias e você, durante o arraiá, escolherá a mais tocante. E quem ganhar vai ter um prêmio: o kit de amor de Jesus da Santa Chagas. Ó, que coisa linda, gente! Vai lá, equipe, mostra lá. Tem uma história de amor? Conte-nos. Conte no post que nós colocamos, está lá na sua tela. A equipe vai selecionar 3 melhores histórias que forem escritas. E durante o arraiá, você escolherá a mais tocante. Ganhará um kit de amor de Jesus da Santa Chagas. Portanto, tá lançado o desafio. Muita música, brincadeiras com Manzotinho e, claro, oração ao Sagrado Coração de Jesus. 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Faltam 2 dias pro arraiá do seu vigário. E eu quero saber sua história, hein? Conte a história de amor. Tô curioso. Filha de Deus, que a paz de Jesus esteja com você.
3: Amém. Bom dia, padre.
2: Bom dia. Deus abençoe, filha de Deus. De onde você fala?
3: Eu falo do Paraná.
2: De algum lugar do Paraná, pois não?
3: Isso. Padre, a gente está passando uma situação meio difícil. da minha família em relação ao meu irmão.
2: Que tá acontecendo?
3: Esses dias ele passou mal, foi levado ao pronto-socorro da cidade e lá ele foi medicado, né? E a gente teve uma tristeza muito grande, foi onde que o médico chamou e passou pra gente que ele é usuário de cocaína. Foi por isso que ele veio a passar mal. Ele foi medicado, inclusive no dia, né? Só que ele não quer, depois que ele teve alta, tomar remédio, passar por um psicólogo. E o doutor deixou bem claro que se ele viesse a usar novamente, ele pode ter um infarto e vir a óbito.
2: Sim.
3: Então eu preciso muito, padre, que o senhor reze por ele.
2: Claro.
3: Que o senhor coloque o nome dele em oração.
2: Certo. Eu não vou pedir o nome, então depois... Nós vamos conversar, claro, mas não esqueça, depois, por favor, a telefonista, de puxar para pegar o nome, para que eu coloque, tanto agora na missa, quanto depois nas 24 horas em oração. Mas quantos anos ele tem? Sem falar o nome, por favor.
3: Ele está com 50 anos, padre, ele mora sozinho.
2: Ele mora sozinho. Já foi casado, é separado? Como é o estado de vida afetiva dele?
3: Ele já foi casado, separou recente, a esposa dele veio a falecer. Ele tem uma filha, inclusive ela é casada hoje, só que mora em outra cidade.
2: Entendi. Bom, filha, ele é usuário, então ele está doente. Nós temos que pensar assim. É um vício e nós temos que rezar e que toda a ação seja que ele aceite ajuda.
3: Isso.
2: Ele fala que vai continuar, ele tem dito, apesar de ter resistência a tratamento, como que ele reagiu ao internamento?
3: Então, no momento ele aceitou porque ele estava passando muito mal mesmo.
2: Mas você acha que hoje ele já está usando de novo?
3: Eu acredito que não, padre. Porque ele ficou com muito medo de morrer.
2: Bom, me perdoe, mas isso já é uma boa coisa. Que quem não vai pelo amor, vai pela dor. E no caso dele, pela dor.
3: Exatamente.
2: Filha, você sabe que, neste caso, é muito importante vocês estarem próximos.
3: Uhum.
2: A proximidade, mesmo que não toque no assunto. Porque ele acabou se isolando, morando sozinho. Então, trazer ele para o seio da família. Alguma coisa... Oi?
3: É o que a gente está fazendo, sabe? Eu moro próximo a ele, sabe? E onde que a gente estava bem afastado.
2: Entendi.
3: E depois desse dia, inclusive, foi eu que fui socorrer ele no dia que ele estava passando mal, eu e meu esposo. Inclusive, eu estou indo com frequência na casa dele, sabe?
2: Entendi.
3: Mando mensagem, estou em oração, todos os dias eu escuto o senhor, não da agora, como sempre, né? Em oração, pedindo para que Deus liberte ele desse vício. Sim. E dê força e orientação à família, sabe? Pra gente poder saber o que fazer com ele.
2: Compreendo. A filha dele sabe do ocorrido?
3: Ficou sabendo também, padre. Na verdade, ele desconfiava, só que não tinha certeza até então.
2: Depois, filha, ele trabalha?
3: Ele trabalha por dia, padre, porque ele tem problema de saúde.
2: Porque ele precisa se ocupar. É muito importante. Ele precisa se ocupar. Que bom que ele ficou com esse receio. Mas, outro passo. Tentar convencê-lo de sair das amizades, dos lugares que ele frequentava, onde era fácil conseguir a cocaína. Você sabe que isso é muito importante. Numa oportunidade, falar com ele sobre isto. E o outro, então, mais importante que isto, é como vai a vida espiritual, tentar aproximá-lo da igreja. Entendeu?
3: Entendi, padre.
2: Eu tenho que ir pro intervalo, filha. Por favor, fique na linha para passar o nome dele em particular. rezaremos com certeza, tanto eu quanto os intercessores. Voltamos já.
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7: Eu falava com uma filha de Deus do Paraná. E o caso realmente toca o coração, porque às vezes a gente desconfia, não tem certeza e de repente vem à tona. Eu diria, há males que mostram uma realidade e depois se torna em algo bom. Eu sempre parto do princípio, e isso eu tenho trabalhado em Jó, inabalável, que Deus permite certas coisas sempre porque pode tirar algo bom disso. Naquilo que, não na cocaína, mas ter passado mal se tornou algo bom para que se soubesse do vício. Como lidar com isto? Melhor de todos os mundos, ele aceitar, por exemplo, um acompanhamento, um tratamento, porque alguma coisa está vazia dentro dele, algo está vazio que o faz preencher com o vício. Então esse é o caminho, filha. Eu sei que a filha de Deus não está mais no ar, inclusive deu nome, nós vamos rezar na intenção. Esse é o melhor dos mundos, tentar que ele aceite ajuda. Mas, enquanto isso não acontece, ele tomou consciência, por medo, mas tomou consciência. Eu citei, dei uma pista, ao invés de se afastar, aproximá-lo mais da família. E essa aproximação, que seja silenciosa, sem tocar no assunto necessariamente, convidando para almoçar no domingo, convidando para visitar, e não tratá-lo com estigma. Um usuário de cocaína. Não, é um irmão, é um cunhado, é um tio. Depois, dentro do possível, conversar com ele, não todos os momentos, mas fazer com que ele mude os hábitos. Em que sentido? Não voltar a frequentar os lugares onde as pessoas com facilidade lhe davam a cocaína. Mudar os hábitos, os lugares em que frequenta. Próximo passo, ocupar-se. Por mais que eles tenham limitações físicas, não deixar de trabalhar. Cabeça vazia, oficina do diabo. Tem que preencher a responsabilidade, o ter um motivo para acordar, ter um trabalho por fazer, uma obrigação por fazer, o preenche. E por último, não menos importante, cuidar da vida espiritual. Então, levá-lo, convidá-lo para ir à missa ao domingo, convidá-lo, de repente, na cidade, se vai ter algum retiro um encontro de homens, terço dos homens, são coisas que ajudam. Mas parabéns, filha de Deus, por estar cuidando do irmão. Espero que essas dicas, e não são dicas impensadas, são bem pautadas. Não sou psiquiatra, não sou psicólogo, mas você percebe nos programas, principalmente os de quarta-feira, o quanto eu dialogo nesta área. Que Deus abençoe. Vamos direto, Bíblia aberta, cartilha de oração.
8: Vem falar comigo, Deus.
7: E hoje nós continuamos. Deus falando. Deus falando. Resposta a Jó, capítulo 40. Tá terminando, padre? Tá terminando, Jó. E você tem gostado? 41-3221-6060. E eu pego o ponto de ontem que eu deixei problematizado e continuo hoje. Deus disse, Jó, capítulo 40, versículo 2. Você desafiou a mim, o Deus Todo-Poderoso? Vai desistir ou vai me dar uma resposta? Então, Jó diz a Deus. O que é que Jó vai dizer? Atenção, versículo 4. Eu não valho nada. Que posso responder? Prefiro ficar calado. Já falei mais do que devia. E agora não tenho nada para dizer. Eu preciso aqui contextualizar. Deus, quando falou com Jó, é importante voltar um pouquinho. Em nenhum momento Deus usou palavras terríveis contra Jó. O que Deus falou para Jó, se você lembrar, ele mostrou a criação e o questionou: Jó, você quer se igualar ao Criador? Jó, se coloca no lugar de criatura, homem de Deus. Você não consegue entender os desígnios? Você estava quando eu criei o mundo? Você estava quando eu criei o cavalo forte? Foi ontem. Quando eu criei a tempestade, quando eu criei os arbustos, quando eu criei as montanhas, os abismos. Então veja que Deus não pisoteou Jó, porque Jó não se rebelou contra Deus, ele questionou Deus, é diferente. Por isso, diante daquilo que Deus mostrou do que ele fez, Jó se dá conta: eu não valho nada. O que eu posso responder? Prefiro ficar calado. Já falei mais do que devia. E agora eu não tenho nada a dizer. Deus, no meio da tempestade, agora Deus retoma a fala, disse a Jó: mostra agora que é valente. Responda às perguntas que eu vou fazer. Você está querendo provar que eu sou injusto, culpado e que você é inocente? Será que a sua força pode ser comparada com a minha? Será que você pode trovejar com voz forte como eu? Se você pode, então vista-se de glória, grandeza, enfeite-se de majestade e esplendor. Atenção para o que vem agora. Veja o que Deus diz no versículo 11. Olhe para todos os orgulhosos. Olhe. Faça explodir sua raiva contra eles e humilhe-os. Sim, olhe para eles e humilhe-os. Esmague os perversos no lugar de onde estão. Sepulte-os todos na terra. Amarre-os na prisão dos mortos. Se você fizer isso, eu serei o primeiro a louvá-lo e reconhecer que você venceu pelas suas próprias forças. Aqui está a chave. Se você fizer isto, na palavra de Deus, eu serei o primeiro a louvá-lo e reconhecer que você venceu pelas suas próprias forças. Fica o questionamento agora: podemos nós vencer só com nossas próprias forças? Voltamos rezando.
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5: Retomo. Capítulo 40, versículo 14, nos dá o sentido e a intenção de Deus. Se você fizer isso, eu serei o primeiro a louvá-lo e reconhecer que você venceu pelas suas próprias forças. E o questionamento, será que nós vencemos com nossas próprias forças? O que quer Deus através desse discurso hoje? Levar Jó à humildade. E a leitura complementar está no livro Inabalável. Vou dizer a página. Livro Inabalável, página 118. A humildade é a porta da sabedoria, o alicerce da fé verdadeira. É a virtude necessária, ironicamente, a mais difícil de ser conquistada. No centro da narrativa de Jó, ela não aparece como um conceito abstrato, mas como uma experiência viva, dolorosa, purificadora e libertadora. Compreenda que Jó, mesmo inocente, ele está cheio de si mesmo. Será que nós também não? Cheio de si mesmo na sua justiça, na sua argumentação. A humildade era necessário, porque quebra a barreira do ego. E o discurso que ouvimos hoje de Deus e de ontem é colocar Jó no seu devido lugar e despertar em Jó a necessidade da virtude da humildade. Então reze comigo, Senhor, dai-me a graça da virtude da humildade, de reconhecer que devo fazer tudo como se dependesse só de mim, mas saber que tudo depende, na verdade, de ti. Senhor Deus, aumentai em mim a força da virtude da humildade. Amém. É inabalável. Dai-me uma fé inabalável. E dai-me, Senhor, a virtude da humildade, de aceitar os teus desígnios, Senhor. Isso mesmo, aceitar os desígnios e, dentro da proposta de hoje, entender que com minhas próprias forças farei muito pouco. Só com a força de Deus em mim, em você, em nós, é que podemos vencer. Amém. Nilza, que a paz de Jesus esteja com você, Nilza. Alô?
6: Amém, padre. Alô?
5: Deus abençoe.
6: Amém, gratidão.
5: Gratidão, você fala de onde, querida?
6: De Boston.
5: Boston, Massachusetts?
6: Isso.
5: Como é que você me acompanha?
6: Pelo YouTube.
5: Tá certo, querida. Logo tô chegando aí em agosto.
6: O senhor lembra de mim, padre? Eu fui uma menina que entreguei um envelope pro senhor na porta do elevador, aqui em Massachusetts.
5: Certo, sei, sei. Diga lá, minha filha, como é que você está?
6: Eu tô bem, graças a Deus, tô bem.
5: Muito bem. Diga lá, o que você
6: tá
5: quer...
6: Tá esperando o senhor voltar de novo.
5: Estarei aí, dia 15 e 16 de agosto, estarei em Massachusetts, no Retiro.
6: Olá. Ô, padre, então, eu tenho dois testemunhos muito rápidos para contar para o senhor.
5: Por favor.
6: Que é muito importante. Em 2024, eu tive uma entrevista do meu brincar. O senhor também falou comigo nesse dia e falou para mim assim, vai que vai dar tudo certo e você vai ligar para testemunhar.
5: Certo.
6: Dia 26 de agosto de 2024, eu fui, graças a Deus, deu tudo certo.
5: Amém.
6: Já fui no Brasil, mas que graças bom. A Deus. E o meu testemunho é de uma chácara que meu filho queria comprar aí no Brasil, né, em Goiás. E ele estava negociando com o homem, mas ele estava com pouco dinheiro. E o homem falou para ele, não posso fazer negócio, não sei o quê. E ele ficou muito triste, porque ele queria muita chácara. Aí nós estávamos, isso foi em maio. Aí eu falei para ele, meu filho, se for para você, Deus vai passar na frente, vai dar tudo certo. Aí eu peguei, pedi a Jesus a conta chácara, joelhei, pedi para ele. Falei, se meu filho for merecedor dessa chácara, senhor, o senhor faz para tudo dar certo.
5: Tá.
6: E passado mais ou menos um mês, o homem mandou mensagem para ele. Ah, você está com dinheiro? Ele falou, tô. Aí ele falou assim, a gente pode fazer negócio. Aí meu menino queria que eu dividisse em duas vezes. Ele falou que não podia fazer isso. Aí, de repente, ele mandou uma mensagem falando pro meu menino que pegaria o dinheiro e dividia para ele em quatro parcelas.
5: Certo, olha aí.
6: Aí meu filho foi, comprou, né? E graças a Deus pagou tudo, deu tudo certo.
5: Então diga pelas... pode falar.
6: Eu queria contar outra graça também.
5: Conte.
6: Tô nervoso.
5: Conte, querida.
6: E eu tinha muita vontade, padre, de fazer um propósito do café. Só que o café, ele me dominava, eu não conseguia, porque no segundo dia, no segundo dia me atacava dor de cabeça, que eu ia pra canto. Então eu sempre queria fazer um propósito com café, e não conseguia.
5: Sim.
6: Em 2024 também, tudo foi 2024.
5: Olha aí.
6: E no último dia da festa de Jesus da Santa Chagra, que eu tava acompanhando pelo YouTube... Eu ali, de joelho, pedindo a ele, que ele sabia o quanto eu queria fazer esse propósito, mas eu não conseguia, porque eu era fraca no café.
5: Certo.
6: Aí eu peguei e pedi para ele. E naquela hora que eu pedi, eu senti um calor muito, muito grande, assim, que eu suava. Aí eu falei, meu Deus, Deus, me ouviu. Deus, eu deixava, vai me ajudar. Porque ele sabia a necessidade por causa do meu documento, que estava muito embaraçado, estava
5: tá.
6: tudo errado.
5: Entendi.
6: Aí... Eu peguei, quando foi no outro dia, na segunda-feira de manhã, eu levantei, como eu tenho o meu costume de levantar e fazer minhas orações. Eu falei, hoje eu vou começar a não tomar café para ver se eu vou resistir.
5: Sim.
6: Padre, eu fiquei uns 21 dias sem uma dor de cabeça, sem nada. Fiquei tranquila, consegui trabalhar numa boa. O café não me fez falta. Quando eu voltei para tomar o café até dava na minha boca, que até hoje eu não consigo beber o café. Assim,
5: olha
6: puro,
5: aí.
6: Eu tenho que colocar um leite... alguma coisa,
5: tá,
6: mas
5: certo.
6: Graças a Deus eu recebi a graça,
5: então,
6: né?
5: Graça alcançada
6: é graça testemunhada, toca o sino do cristão.
5: Tá bom,
6: obrigada,
5: querida,
6: gratidão, padre.
5: Amém. Nilza de Boston, Massachusetts, Estados Unidos. Ela disse acompanhar pelo YouTube. Temos pelo aplicativo, também temos a web Rádio Insuperável. Temos a Rádio Mundial FM, Web Rádio Milícia do Espírito Santo. Minha saudação ao padre Adriano Lessa, minha saudação à Missão Estados Unidos. 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Eu volto já, volte comigo.
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0: Hoje, aniversário do arcebispo de Maringá, minha saudação carinhosa, Dom Severino Klaasen, da Arquidiocese de Maringá. Também aniversário da rádio Açaí FM, Alenquer, Pará, Ativa FM, Ivaí, Paraná, Grande Serra FM, Araripina, Pernambuco, Solidariedade FM, Serra Branca, Paraíba, Vitória FM, Quebrângulo, Alagoas e TV Brusque, Santa Catarina. Gostaria de lembrar que a catequese está lá, sobre a maturidade, buscar a maturidade. Catequese de ontem entrou às 17 horas, toda terça-feira às 17 horas tem catequese. Depois deste programa, faça, escute sobre como obter, buscar e chegar à maturidade. Você se acha uma pessoa madura? Em que aspecto? Como crescer? 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Ela fumava o cigarro de R$3. Ela parou de fumar e dava o dinheiro do cigarro para a obra. 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E quero lembrar, faltam 2 dias para o arraiar do seu vigário. Isso aí. Sexta-feira, às 19 horas, TV Evangelizar, Rádio Evangelizar, YouTube. Atenção, povo de Deus. Conte a sua história de amor, é Dia dos Namorados. Serão selecionadas 3 histórias. Eu as lerei e você vai, durante o arraiar, escolher. A melhor história vai ganhar um kit de Jesus das Santas Chagas. Camiseta masculina, feminina, uma caneca, vai ganhar o livro inabalável com dedicatória. Então vai lá, escreva a sua história de amor. Sexta-feira, muita música, brincadeira, manzotinha, momento de oração do Sagrado Coração de Jesus e bênção com o Santíssimo Sacramento. Não esqueça, sábado, sexta-feira, às 19 horas. E chegou a hora da nossa novena. Vamos juntos. Terceiro dia. Santo Antônio, curai as feridas da vida sentimental. Santo Antônio, curai as feridas da vida sentimental. Santo Antônio, curai as feridas da vida sentimental. Santo Antônio, recorremos a vós porque sabemos que o casamento é uma vocação abençoada por Deus. É o sacramento do amor, comparado ao amor de Cristo para com a Igreja. Abençoai, santificai todos aqueles que se sentem chamados ao matrimônio. Santo Antônio, ajudai que o namoro e o matrimônio sejam alicerçados pelo amor sincero, pela verdade constante. Coloque no coração dos namorados, dos casais, verdadeiros sentimentos de afeto, Fazei com que contemplem um ao outro e busque uma união abençoada por Deus, para que os namorados e os casais sejam capazes de vencer os possíveis problemas familiares e conservem sempre vivo o amor, para que nunca falte a compreensão e a harmonia familiar. Ó glorioso Santo Antônio, que tiveste a sublime dita de abraçar e afagar o menino Jesus, alcançai desse mesmo Jesus a graça que vos peço, vos imploro do fundo do meu coração. Qual o seu pedido? Qual o seu pedido? Santo Antônio, rogai por nós. Pedimos por aqueles que desejam o matrimônio, que encontrem e consigam formar uma família cristã, por aqueles que a vida deixou só, separados, solteiros ou viúvos, que encontrem a felicidade na forma de viver. Santo Antônio, rogai a Deus pelos namorados. Santo Antônio, rogai pelos casais. O Senhor esteja convosco. Ele está no meio de nós. Abençoai, Senhor, a água, a roupa dos enfermos, as fotos de família, por intercessão de Nossa Senhora do Carmo, São Pio de Pietreutina, nos méritos das santas chagas. Em nome do Pai, do Filho, do Espírito Santo. Amém. Não esqueça a catequese, YouTube, Padre Manzotti, maturidade. E a música, o clipe, inabalável. Peça para tocar na sua rádio. 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
1: Opa, gente linda do meu coração, bom dia pra você. 11 da manhã, 1 minuto. Bora começar o Sucessão, já direto com música. Já já tem super prêmio.

Primeiro lugar, geral no Ibope. Ó, a cada meia hora hoje tem kit família com ingressos pra você curtir o Circo Celestia, viu? 11 da manhã, 6 minutos, você pediu? Ah, a gente toca pra você. Thierry

0: Recife, som do Neto, Brito e Pablo. São os dois juntos. Que pancada, né, não, gente? Bom dia pra você. 11:12 agora. Até as 3 da tarde tem sucessão. Daqui a pouquinho vou te dar 4 ingressos para o Circo Celeste, viu?
1: É bom demais, viu?

Recife, a minha paixão, primeiro lugar geral no Ibope. Já já tem fogão, tem gelágua de presente pra você, 11:17. Esquece que tem geladeira essa semana. Já mandou sua mensagem pro WhatsApp? Tô esperando, viu? Diz aí porque você merece ganhar essa geladeira de presente. Vou te dar sexta-feira.

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2: Recife, sou do Pedro Sampaio, eu volto já.
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0: Recife, 11:32, tá valendo agora. Kit com 4 ingressos para você curtir o Circo Celeste. Você quer ir curtir com toda a sua família? 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Primeira pessoa que ligar já fatura, eu trago já o resultado.
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0: Amanhãzinha de quarta-feira pra você, já tem resultado de quem faturou os 4 ingressos para o Circo Celeste, viu? A cada meia hora tem esse combo. 11:39, bora pro zap, bora.
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2: Bom dia, alô Recife FM. Gostaria de escutar a música de Alcione, Menino Sem Juízo. Ofereço aos meus filhos e ao meu marido, Maria de Fátima, do bairro de Porqueirão. Valeu, Recife FM.

Recife, Conde Sobrega e Priscila Senna, ótima manhã pra você. Boa quarta-feira, dia 10 de junho. Daqui a pouquinho tem resultado do ingresso pro circo, viu?

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Recife, a minha paixão, Péricles e Ana Castela, aqui na rádio, que é primeiro lugar geral no Ibope. A cada meia hora tem combo com 4 ingressos pra você curtir o Circo Celeste, viu? Se liga. Só que na Recife você ganha 11:57 agora, chegando o som do Kill.

0: geral no Ibope. Ótima tarde pra você, meio dia e um. Deixa eu abraçar a Cíntia Maria. Ô Cíntia, do meu coração, cheiro, beijo pra você. Obrigado, viu, pelo carinho. Tá em Camaragibe, ligada. Elaine Maria de Água Fria, beijo pra você também. Veridiana, ô Verizinha do meu coração, tá em Prazeres com o rádio ligado. Thelminha, quem mais? Neide Tenório, Flávia Herculano, tá na Ilha de Deus. Alô, Sandra Eloy, é a mamãe da Mai, né? Mai teve aqui ontem. Beijo pra você, viu, dona Sandra? Ó, meio dia e um, que é que temos?
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0: Eita, Gertrudes Maria Alves, Gertrude Maria Alves, de Jardim Primavera, final do telefone 9210, faturou combo família pra curtir o circo. Muito bem, 4 ingressos de uma só vez, pra você curtir o Circo Celeste, viu? Mascarenhas de Moraes em Biribeira. Ó, eu vou pro intervalo, deixa eu dizer exatamente aqui, 2 minutos e meio, eu volto mandando você ligar pra faturar mais 4 ingressos, viu? Sai daí não.
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0: 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Bora lá, tá valendo. Primeira pessoa que ligar agora, viu? 6:30, bora que eu trago já o resultado. Liga aí agora.
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0: Recife, a minha paixão. Boa tarde pra você, som do Zezé de Camargo. Já já tem super prêmio, viu? Será que é fogão? Será que é gelágua? Agora meio-dia 14.
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0: Recife, a minha paixão, primeiríssimo lugar geral no Ibope, abraçando você que tá curtindo a gente. Ah, hoje é só quarta-feira, viu? No meio da semana. Tá no clima já da Copa? Tem geladeira pra você deixar sua bebida aí trincando. Os Guaraná, vai botar pra gelar onde? Tá faltando espaço na geladeira? São duas geladeiras que a gente vai estar dando aí pra você. São dois ouvintes cada um, com uma geladeira Esmaltec novinha. Você quer? Sério? Então já se liga na maior promoção da Copa que tá rolando aqui na Recife. Manda já um WhatsApp pra gente, 973414765. Diz assim: ó, eu mereço ganhar essa geladeira. Sabe por quê? Por isso. Pronto. Ou escreve ou manda áudio, mas convence lá a nossa produção, porque só dá, inclusive, só dá um spoiler aqui já. Sexta-feira, agora, dia 12, eu já vou estar divulgando, né, o sorteio da primeira geladeira, né, das duas geladeiras, já essa sexta-feira agora. Então tá valendo, já corre pro WhatsApp, já manda, fica ligado na Recife o tempo todo pra se dar bem. E hoje tem fogão e gelágua também. Sério, Nano? Sério? Super prêmio.
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0: Agora tem os ingressos, né, que eu mandei você ligar. Gilma Oliveira da Estância, ô Gilma do meu coração, Gilma, ó, final do telefone 7215. Faturou Combo Família com quatro ingressos pra curtir o circo. Circo Celestia, que tá montado ali na Embiribeira, tá? Na Mascarenhas de Moraes, Faculdade Universo. Tá valendo. Gilma Oliveira, Estância 7215, faturou. Já já vou te dar mais quatro ingressos.
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0: Recife é a minha paixão, meio-dia 37. Sim, tem mais 4 ingressos agora pra você curtir o Circo Celeste. Bora! Primeira pessoa que ligar já fatura 4 ingressos pra curtir esse espetáculo de circo ali na Imbiribeira. Você quer? Sério? Corre pro telefone agora pra ganhar, eu trago já o resultado.
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0: Recife, meio-dia 43.
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2: Olá, Recife FM, aqui quem fala é Valdetário Santos de Maranguape 2. Toca pra gente Menos é Mais, Coração Partido, e oferece pra todos os ouvintes da rádio Recife FM, a minha paixão.
3: Não tem jeito, meu compadre, vambora.
4: Ela vacilou comigo, nós estamos aí, né? Tudo certo.

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0: Recife, som do Fala Mansa, mais um dia de sol, ó, 1:05, tá na hora agora.
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0: Bora, Valsângela Gomes Barbosa, faturou kit família, são 4 ingressos de uma só vez, pra você curtir o Circo Celeste, viu, em Biribeira, ali montado na Faculdade Universo, então já sabe, tá valendo. Vem-te embora buscar Valsângela Gomes Barbosa e Putinga, já tem mais 4, viu?

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0: Recife, agora 1:07. 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

0: Recife, som do Léo Santana e Melody. Ó, você quer ingressos para o Circo Celeste? Então liga agora, 3413-7117. Tá valendo kit família, você tava esperando aí a hora, né? Pronto, chegou a hora. Tem 4 ingressos agora para você que ligar. 3413-7117. Primeira pessoa que ligar já fatura 1,32 agora.
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0: Recife, ótima tarde pra você. Som do André Rio. 1:36, já já resultado dos ingressos.
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1: É só por isso, não.
2: Recife 1:45.
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4: Boa tarde, Recife FM. Maria de Fátima do bairro de Cavaleiro. Gostaria de escutar a música de Simone, a nova Direitos Iguais. Ofereça a meu marido Daniel Lourenço e a todos vocês. Valeu, Recife FM, a minha paixão.

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0: Marcos Antônio dos Santos, ele é da Muribeca, final do telefone 1006. Ô Marcos, faturou, kit família, o combo dos ingressos pra curtir o Circo Celestia, que tá bombando, muito bom, Circo Celestia, Avenida Mascarenhas de Moraes, ali na Faculdade Universo, na Imbiribeira. Essa Tour Brasil, ele passa aqui por Recife e tá fazendo muito sucesso, é fantástico, o Circo Celeste tá valendo. Marcos Antônio, vem te embora buscar, são 4 ingressos pra você levar todo mundo pra esse espetáculo, viu? Ó, já tem mais? É sério? É, já agora? Não, eu vou pro intervalo, na volta eu mando você ligar.
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Recife, 2h25. Boa tarde pra você.

0: Recife, sou do MC Livinho e Pedrinho aqui no nosso Sucessão. 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

0: Recife, são 2:38. Ótima tarde pra você em casa, no trabalho, em todo lugar. Um abraço a você no trânsito, curtindo a gente. Um abraço aos amigos motoristas de aplicativo. Ô Carlos Manuel de Afogados, abração pra você, tudo de bom. Alô Ítalo José de Nova Descoberta, Cleide também de Santo Amaro, né? É motorista de aplicativo aí, ó, virada ao som da Recife. 2:38, intervalo, eu volto já.
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Recife, som do Menos é Mais. Ótimo, mandar um abraço pra Fátima de Afogados, motorista da van 064 Mostardinha. Alô, Genivaldo, dale Genivaldo, tá ligado na Recife desde cedo. Forte abraço pra você, viu, amigo? Ótima, eu quero dizer sexta, hoje é quarta ainda. 2:46, boa tarde.

0: Recife, som do Dilcinho e Léo Foguete. Ó, você ligou pra faturar ingressos, né, pro circo? Então fique esperto que chegou a hora, atenção.
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0: Josélia Ferreira de Souza, da Madalena, final do telefone 5270, faturou, se deu bem, vai curtir o circo. São 4 ingressos pra você, viu? Josélia Ferreira de Souza, Madalena, 5270, 4 ingressos pra você curtir o Circo Celeste, a Mascarenhas de Moraes, em Biribira, ali na Faculdade Universo. Parabéns pra você. Gente, tô indo embora, tá chegando o Gal, Ligue 97. Beijo pra todo mundo, juízo nessa cabecinha. Amanhã, tô de volta, 11 da manhã, se papai do céu assim permitir. Beijo pra todo mundo. Ó, Nadson, ferinha chegando.

0: Rosalina! Cadê o gritão pra Paula?
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1: Bora! 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
0: 4:39, ótima tarde pra você que tá curtindo aqui o nosso Ligue 97 nessa tarde boa de quarta-feira. Uma vibe meia sexta, gente do céu. Não sei se vocês estão também sentindo essa vibe de sexta-feira numa quarta-feira. Vamos lá, hein? Vamos te ouvir. Manda teu áudio, pede tua música.
2: Boa tarde, Recife FM.
0: Boa
2: tarde para a apresentadora mais querida das tardes pernambucanas, Gal Ferrer. Chamo Robson Francisco, sou do bairro de Peixinho, Olinda, Pernambuco, e queria ouvir a música Debaixo dos Caracóis. Debaixo dos Caracóis, do cantor Roberto Carlos. 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
0: Ah, deixa ele.

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queridos filhos e filhas, no manto de Nossa Senhora. Você que volta para casa, você que está no trabalho, coloque as suas intenções. Nossa Senhora, apresente a teu filho Jesus as nossas preces. Em nome do Pai, do Filho e do Espírito Santo. Amém. Amado Jesus, no seu coração sagrado, eu confio minhas intenções nesta tarde. Sagrado coração de Jesus, fonte de todas as graças e merecimentos, onde procurarei, a não ser no tesouro que contém todas as riquezas de vossa clemência e bondade? Onde baterei a não ser a porta do vosso coração, pelo qual o próprio Pai vem a nós e nós vamos a Ele? A vós, pois, Sagrado Coração de Jesus, recorremos e apresentamos a nossa prece no entardecer deste dia. Coloque a sua intenção, seu pedido, seu clamor. Seja na vida afetiva, emocional, em vós, Sagrado Coração de Jesus, encontro consolação quando aflito, proteção quando perseguido, força quando oprimido de tristeza. No teu coração, Jesus, encontro luz quando envolto nas trevas da dúvida. Sagrado Coração de Jesus, que no meu coração os sentimentos sejam iguais aos teus: docilidade, ternura, amor, misericórdia. Doce Coração de Maria, sede a minha salvação. Doce Coração de Jesus, sede o meu amor. Como fruto desta Ave Maria, peça, Jesus, tirai do meu coração todos os sentimentos ruins que não convêm a um discípulo teu. Ave Maria, cheia de graça, o Senhor é convosco. Bendita sois vós entre as mulheres, e bendito é o fruto do vosso ventre, Jesus. Santa Maria, Mãe de Deus, rogai por nós, pecadores, agora e na hora de nossa morte. Amém. O Senhor esteja convosco, Ele está no meio de nós. Ó Deus, por intercessão de Santo Antônio, pedimos a restauração da vida emocional, afetiva. Pedimos, Senhor, a restauração do amor. Que a bênção de Deus recaia sobre a família, sobre as fotos, os objetos e a água, em nome do Pai, do Filho e do Espírito Santo. Amém. Sagrado Coração de Jesus, eu tenho confiança em vós. Doce Coração de Maria, intercedei junto a Jesus por nós.

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0: Se eu sofro, tu vai sofrer também.
1: Ah, com certeza.
0: É assim ou não é, Gaibu? Só o gritão das empoderadas. Isso aí, coisa linda.
2: Vem, vem.

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7: Olá, gente, boa noite. Começando a partir de agora o nosso Momentos de Amor pela Recife, pra gente curtir as mais lindas músicas de todos os tempos, não é? Hoje, numa vibe muito especial, de muita gratidão a Deus por mais um programa, eu quero lembrar que eu tenho presentes para você hoje. Hoje eu vou estar sorteando 3 ouvintes e cada ouvinte levará 2 pares de ingressos para curtir o Circo Celestia. Circo Celestia, que está ali no estacionamento da Avenida Universo, na Mascarenhas de Moraes, na Imbiribiri, é um espetáculo maravilhoso. Tá a fim de ir? Então, manda nome completo e bairro no nosso WhatsApp 973414765 e boa sorte. Começar muito bem com a Lani Brother, Over You.

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3: E já tá liberado no nosso Instagram. Só postei da noite pra que eu possa mandar o seu recado, tá? Quero mandar uma. Isso aqui daqui a gente fala sobre a fase, mas eu quero mandar assim, ó, pra Paula Morano, do Agente, mandou Sérgio, perdoa aqui. Inclusive, manda os aí para do Silva. Abraços, prima Kate Encarna. Grande abraço, Paulinho, de bom. Vercano, curte, gente. Manda bebê pros filhos. Davi Fendes e Emenires. Deus abençoe. Beijo carinhoso pra vocês. Aí, Delson Cário, forte abraço, meu querido. Adriana Vaza, curtindo a gente como sempre, né? Aquele alô pra mim, Adriana, de abraço a você e família. O Bernie, é verdade, Alex. Um abraço pra você, amigo. Outro pra você, Ana. Tudo bom sempre. Aqui. Sumiu aqui. Acima com a gente. Oi, Cássia. Grande abraço pra tu, tá bom? E pra terminar essa roda com muito carinho, a Maratonieira. Da meu bebê, tá curtindo, gente. Que Deus te abençoe grandemente também. Você, bom, lindona? Já sabe, você pode ganhar essas aí, Circo Céstia. Mande me compre bairro no nosso. Boa sorte. Mas a monte.

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3: Bom, eu já começo agora, já dando de presente, sorteando um ouvinte que vai curtir aí o Circo Celeste, que está na Avenida Mascarenhas de Moraes, na Faculdade Universo. Eu estou sorteando 3 ouvintes hoje. Já está saindo o primeiro, tá? Que vai levar esse presentaço. É o Geraldo Martins. Ele é de Jiquiá, e Geraldo? Jiquiá, final do telefone 818. E aquela história, tem 2 dias úteis para passar aqui e apanhar os teus ingressos, tá bom? Você está levando 2 pares de ingressos para curtir esse espetáculo que é o Circo Celeste, lá no estacionamento da Faculdade Universo, na Mascarenhas de Moraes. Fechou? Muito bom. Deixa eu mandar um abracinho, pode continuar se inscrevendo, tá, gente? Ainda hoje estarei sorteando mais 2 ouvintes. Olha, deixa eu mandar um abração aqui para Cida. Cida é de Bairro Novo, Carpina. Ela tá abraçando aí as filhas Maria Heloísa, Maria Elisa, João Carlos, que é o filho, e José Carlos, que é o marido. Grande abraço para essa família linda, curtindo a gente. Valeu? Tudo de bom para vocês. Quem mais aqui? Pessoal que deu uma passadinha no Instagram, mandar um alô para Ana Gomes. Oi, Ana. Cheiro carinhoso para tu, tá curtindo a gente? A Maria Antonieta, beijo com barulhinho, acho que até que eu já mandei esse, né? Mas enfim, vai de novo, cheirão pra você. Cláudio Soares Produções, grande comunicador na escuta, Deus continue te abençoando, amigo. A você também, viu, Cláudio? Grande abraço, meu querido. Domingo Silva abraçando Ana Paula Zamorano, Cleide Severina, em Pombos e todos os ouvintes. Grande abraço pra essa turma massa curtindo a gente também. E quem recebe o meu boa noite é a Nenê Feliciano, tá com toda a família, como sempre, curtindo, né, Nenê? Que bom, viu? Ter você e sua família aqui com a gente. Mica Costa, Midnight, no momento aí.

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3: Bom, e agora saindo aí outro ouvinte sorteado, que bom, que vai curtir aí o Circo Celestia, que está instalado ali na Avenida Mascarenhas de Moraes, na Faculdade Universo. Hoje estou sorteando 3 ouvintes. Já saiu um, agora está saindo o segundo. Saindo para Paulo Roberto Caetano. Aí, Paulo! Paulo Roberto Caetano, ele reside na Ilha do Retiro. É isso? Na Ilha do Retiro? É, ele tem o final do telefone 744. E também, Paulo, tem 2 dias úteis para passar aqui e apanhar os teus ingressos para curtir esse espetáculo que é o Circo Celeste, hein? Muito bom. Está ali na Avenida Mascarenhas de Moraes, na Faculdade Universo. Vai lá assistir, tá? Mas passa aqui antes e pega os teus 2 pares de ingressos. Fechou? Muito bom. Quero mandar um abração aqui para o Jó, que tá, obrigado, tá certo. Jorge e Val, pediram um som aí, tudo de bom para vocês, meus queridos. Forte abraço, Deus abençoe. Cristiano Tartaruga, manda aí um abraço, uma abençoada madrugada. Valeu, Cris. Grande abraço para você, tudo de bom. Quem mais aqui? Um abração pro Rafael Silva, ele tá curtindo a gente dentro do ônibus Rio Doce Piedade. Número do ônibus 023. Olha aí, motorista. Indo para casa com fone de ouvido nas melhores músicas, não é? Das noites. Então, grande abraço. Valeu, motor, pela carona, viu? A buzinadazinha aí, ó, para saber que tá ouvindo a Recife. Grande abraço para você. Valeu, Rafa. Tudo de bom, meu querido. Bom, daqui a pouquinho tem mais ouvintes para ganhar ingressos pro Circo Celeste. Agora tem Will to Power. Baby, I love you, aí pra matar a saudade.

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3: Gente, depois da Voz do Brasil, a gente volta com 2 horas de músicas. Mas agora está saindo aí mais um ouvinte, né, que vai levar 2 pares de ingressos para o Circo Celestia. Circo Celestia, que é um espetáculo maravilhoso. Eles estão instalados ali na Avenida Mascarenhas de Moraes, na Faculdade Universo, né? Não tem como não errar. Aliás, não tem como errar, não é verdade? E quem está levando é a Cristiane Batista de Moraes. Cristiane! Você tem 2 dias úteis, viu, Cris? 2 para passar aqui nos estúdios da Recife, entre 10 da manhã e 4 da tarde, e apanhar os teus pares de ingressos, tá bom? Então vem cá, toma um cafezinho com a gente, pega os pares e vai se divertir. Gente, eu vou exibir a Voz do Brasil às 10. Estaremos de volta com a segunda parte do Momento. Até lá!
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0: Está no ar a Voz do Brasil. As notícias do governo federal que movimentaram o país no dia de hoje.
1: Olá, boa noite.
2: Boa noite para você que nos acompanha em todo o país.
1: Quarta-feira, 10 de junho de 2026.
2: Vamos ao destaque do dia: desenvolvimento ambiental.
1: Presidente Lula assina a nova política nacional de recuperação da Caatinga para, entre outras coisas, enfrentar a desertificação na região Nordeste.
2: E destina 2 bilhões de reais para ações do IBAMA e do ICMBio na bacia do Rio Doce, onde houve o desastre de Mariana.
1: Ações também incluem ampliação de parques nacionais no Piauí, Tocantins, Pará e Rondônia.
2: O presidente destaca que desenvolvimento econômico tem que estar aliado à preservação ambiental.
3: Aprender a ser capitalistas civilizados e não capitalistas destruidores da nossa floresta.
1: E ainda, o presidente recebeu hoje o resultado do trabalho do Conselho de Desenvolvimento Econômico Social Sustentável no último semestre.
2: O conselhão é formado por representantes dos setores empresarial, sociedade civil e membros do governo.
1: Pacto contra o feminicídio, mudança na escala de trabalho e transição ecológica estiveram entre os temas.
2: Você vai ouvir também investimento em pesquisa e inovação.
1: A gente conversa hoje com Luiz Antônio Elias, presidente da FINEP, a financiadora de estudos e projetos do governo do Brasil.
2: Ele vai falar do papel estratégico que a criação de novas tecnologias tem para o desenvolvimento do país e no posicionamento internacional do Brasil.
1: Hoje, na apresentação da Voz do Brasil, eu, Mariana Jungmann e Luciano Seixas.
2: E acompanhe a gente ao vivo, acesse radiogov.ebc.com.br ou o canal Gov na sua TV aberta.
1: Pacto contra o feminicídio, mapa do caminho para a transição ecológica, mudanças na escala semanal dos trabalhadores brasileiros.
2: Temas que foram tratados hoje na reunião do Conselho de Desenvolvimento Econômico Social Sustentável, o Conselhão.
1: O órgão consultivo reúne autoridades, pesquisadores, empresários, representantes de federações e de organizações da sociedade civil.
2: E eles apresentaram ao presidente Lula o resultado do trabalho ao longo do último semestre.
4: Da soberania nacional ao protagonismo global. Este foi o tema do encontro do Conselho de Desenvolvimento Econômico, Social e Sustentável, o Conselhão, que discutiu temas como enfrentamento ao feminicídio, segurança pública, desenvolvimento sustentável e economia. O presidente Lula agradeceu o trabalho dos cerca de 200 conselheiros e reforçou a importância deles em temas que impactam em todo o país.
5: Eu queria agradecer a dedicação de cada mulher, de cada homem que assumiram a responsabilidade de participar desse conselho, de preparar propostas para ajudar.